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0: bonita assim lá longe. Zezé de Camargo e Luciano.
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1: É, gente, se um dia a sua mulher pedir desculpa pra você, você pode ter certeza que vai cair um pé d'água. 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

0: sabe, galera?
1: 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Pra você que tá, que ainda tem esperança da sua mulher assumir que você tá certo, joga a mão lá em cima. Pro um lado, pro outro, pro um lado, pro outro. Isso é barretão. Assim vai.

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Morena. Bom dia, Jales, bom dia, região, sejam bem-vindos. É o programa Quintal da Antena, a partir de agora, na Rádio Antena 102 FM, de Jales para todo o Brasil. Vamos juntar a família sertaneja, iniciarmos juntos mais um dia, mais uma manhã. É uma madrugada que está terminando, um novo dia se aproxima e com as graças de Deus estamos juntos. Sejam bem-vindos ao nosso programa, que tem muitas atrações, tem informações do tempo, tem notícias da polícia, tem a sua participação, tem a Kombi do Assis Duarte, tem o nosso cafezinho, enfim, a família sertaneja a partir de agora tem música e informação no programa Quintal da Antena.

0: Daniel.
1: Caneta Cristiano. 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
0: Que sonho, cara.
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4: Nosso programa até às 7 horas da manhã. Sejam bem-vindos. Obrigado a você, a sua família, ao trabalhador, a senhora, o senhor. Muito obrigado, minha gente, pelo carinho, pela companhia. Programa Quintal da Antena e o melhor da música sertaneja.

0: assim. Ô, seu João, tu quer uma percheira e meio carro de milho pela tua égua baia? Pode descer.
1: Nada disso, tio. Eu quero um carro de milho, uma porca criadeira direitão e 500 miaré em dinheiro, tá bem?

0: mentira sim.
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6: O nosso programa Quintal da Antena até às 7 horas da manhã. Das 6 às 7, a música raiz e o modão sertanejo também, né? Que vai até às 7 horas da manhã. Às 6 tem a previsão do tempo, tem as notícias atualizadas do setor policial com o Assis. Enfim, tá tudo aqui na programação 102, nesta manhã que estamos começando juntos.

É a Rádio Antena 102, Jales, São Paulo, nosso programa Quintal da Antena. Você participa com a gente no nosso WhatsApp 997-359981. Pode gravar agora a sua mensagem, daqui a pouquinho vamos te ouvir, vamos dar vez e voz aos nossos ouvintes mais uma vez, né? A participação pelo nosso WhatsApp 997-359981.

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2: Mandar um abraço a todo o nosso time forte de patrocinadores que há muito tempo estão conosco neste horário das 5 às 7 da manhã no programa Quintal da Antena. A todos os nossos parceiros comerciais, àqueles que mandam os seus conselhos comerciais nos nossos intervalos, o nosso muito obrigado, uma excelente manhã, mais um dia juntos aqui pela Rádio Antena 102.

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2: Programação 102 até às 7 horas da manhã, Rádio Antena, programa Quintal, a participação dos nossos ouvintes, a nossa Kombi tá aqui no pátio, tá esperando você para passear com os nossos ouvintes, tomar o cafezinho do quintal, as notícias do setor policial, a previsão do tempo e o mais importante, né? Você aí do outro lado do rádio começando mais um dia junto conosco. Música.

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1: Antena 102, a rádio da sua cidade, programa Quintal da Antena. Bom dia, Jales, bom dia, região. Bom dia a você, trabalhador. Bom dia a você, trabalhadora. Bom dia a toda a criançada, bom dia aos jovens. Bom dia a você que todas as manhãs está com a gente aqui na programação Antena.

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1: Rádio Antena 102, programa Quintal até às 7 da manhã. 997-359981, vai mandando a sua mensagem. Você pode mandar por escrito, pode gravar, tá? Você fique muito à vontade, interaja conosco, faça parte da nossa programação, porque com muito carinho, todos os dias de segunda a sexta-feira, estamos juntos por aqui no programa Quintal da Antena.

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3: Gente, olha a hora, Brasil, agora 6 horas da manhã, mais 7 minutos, 6 e 7 na Rádio Antena. Estamos no ar, estamos juntos aqui pela 102, o programa Quintal da Antena desta sexta-feira. O Rogério Assis, o Rogério tá esperando. O Assis, não bobeia não, Assis, o Rogério que trabalha lá na Fuga, é motorista, quer que você vá lá correndo lá no Iti pegar ele, tá? Bem rapidinho. Colocar atrás na Kombi e dar uma esticadinha aqui pra cidade. Fernando Henrique lá na Policar. Alô, Fernando, passei cedinho lá no Policar, hoje tava fechado, disse que abre 5:30, começa. Ah, tá, Cis, ah, tá. Gente, agora 6 horas 8 minutos, a Sônia, o Dió deve estar tomando um cafezinho lá no Luiz Longo, né, Dió? Bom dia, bom dia, bom dia. Aqui 20 graus, temperatura agradável, Dorival, aí na nossa querida Nova Canaã. É, aqui tá chatinho, tá 19 aqui. Tá chatinho, o ventinho pra andar de moto não tá gostoso não, né? Vamos mandar um abraço, seu Assis, e cumprimentar os nossos amigos todos. A Maria Luísa tá ligada na 102, bom dia. Ah, também o Genilson tá mandando um abraço aos ouvintes todos. O Tico e a Maria, todos do restaurante Modelo, nos acompanhando. O Cido Melo, seu Tuninho e a dona Cida lá no bairro da Rosalina. Alô, Tuninheira, bom dia. Claudemiro, bom dia. Vandro, bom dia. Muito obrigado, viu, gente, pela companhia de vocês todos. Vamos mandar um abraço pro Juninho. Hoje é folga da turma lá da Casa de Carne JN, lá em Vitória Brasil, né, Juninho? Um abração pro Juninho, um abração pra dona Adriana, bom dia. E Ana Lu também, daqui a pouco tem aula. Hoje as escolas particulares que ainda não haviam retornado, retornam hoje as aulas, né, Cis? As escolas públicas retornaram já na semana passada. O que o Wilson está falando aqui? Não choveu, né, Wilson?
4: Bom dia, patrão. Que eu vi uma da gigante hortaliça. Para mim, que choveu só uns 3 milímetros em julho só, hein?
3: Ah, mas choveu aí.
4: Julho choveu 184 e o total do ano choveu 1.152 milímetros. Choveu esse ano.
3: Ah, tá. É julho, né, Cis? É julho que ele tá falando, né? Tinha uma promessa de chuva. Aliás, nossos queridos amigos lá da região de Ribeirão Preto sofreram, né? Chuva foi com muita força, causou muitos estragos, morte. Enfim, é uma preocupação também essa questão da força como as chuvas vêm. 6:10 a Rádio Antena, no nosso quintal de hoje, começando a semana. Alô, Juninho, bom dia, tá aqui em Jales, né? Esse é o Juninho de Jales.

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9: Vamos à previsão do tempo, seu Assis. Costela do Assis resistiu bem ao final de semana, deu uma esfriada, né? Ficou meio um tempo esquisito. É julho, né, pessoal? 17 a mínima, 29 a máxima. Hoje não chove, estamos com 19 graus. A previsão para amanhã, terça-feira, 19 por 31 sem chuva, 21 por 33 na quarta, 30 graus a máxima na quinta e na sexta-feira, 19 a mínima, 31 a máxima, não tem previsão de chuva. Começa sem chuva também o mês de agosto e até onde a gente consegue visualizar, que é o dia 10 de agosto, sem chuva, temperaturas nas casas aí, a mínima na 19 a 21 e de 29 a 32 graus as máximas aí, portanto, estamos começando já praticamente o mês de agosto e aí ficamos na expectativa da vinda da chuva, né, Assis? Agosto vai passar rapidão e em setembro, dentro de uma normalidade, acaba rolando uma chuvinha. Mandar um abraço aqui ao Vanderlei Vieira, você conhece, Assis? Vereador, o Assis falou, é o delay? Eu falei, é o delay. Ele tá acordado porque na casa dele tem balde. E onde tem balde, aplica-se o método do balde. Um eficiente método, como é que é o negócio?
10: Então ele vai pescar, se acordou uma hora dessa.
9: Não, tá, método do balde, Assis. A esposa dele catou ele de jeito, mandou-lhe água no lombo e ele tá ouvindo o nosso programa. Gente, agora são 6 da manhã, mais 23 minutos da Rádio Antena 102. Vamos às informações do setor policial no final de semana.
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9: E olha a hora, Brasil! 6 da manhã, mais 24 minutos da Rádio Antena 102, a hora de informação ao vivo, setor policial em destaque, seu Assis, as notícias do final de semana, os destaques da região também, seu Assis, bom dia.
10: Bom dia Claudinei, bom dia a todos os amigos, estamos chegando com as informações do plantão policial. A base operacional, a Polícia Militar Rodoviária, nós tivemos tranquilidade nas rodovias pertencente à base da cidade de Jales. Nós tivemos na região, motociclista morreu numa colisão com um caminhão de calcário em Castilho. Foi um grave acidente, o homem de 49 anos, ele acabou perdendo uma vida, estava, portanto, na fazenda Colorado de Castilho. E o Rogério Rodrigues era natural de Mauá, transitava, portanto, em um corredor do canavial, enquanto ele pilotava uma motocicleta e chocou-se contra um caminhão de calcário. Portanto, foi para o local a central de ambulância do município, brigada municipal, também a equipe da usina vira álcool, e ao chegar no local, com todo esforço, mas mesmo assim ele veio em estado de óbito. Polícia Militar preservou o local para os exames da perícia. Também nós tivemos outra vítima fatal, uma colisão frontal que aconteceu. Motociclista de 38 anos, ele faleceu neste sábado na rodovia 10 Custódio da Silva, entre São José do Rio Preto e Biguá, onde ele acabou, portanto, perdendo uma vida. O homem transitava sentido Rio Preto e Biguá, perdeu o controle da direção ao ultrapassar uma lombada e acabou, portanto, colidindo frontalmente, né, na faixa de colisão de frontal contra um outro veículo. Ele sofreu ferimentos graves e faleceu no local. O motorista, portanto, do outro carro não teve ferimentos, portanto, ficou esperando o atendimento da polícia. Nós tivemos também motorista embriagado bate numa viatura dos bombeiros em São José do Rio Preto. O motorista de uma caminhonete estava completamente embriagado, chocou-se contra uma viatura dos bombeiros que estava em uma ocorrência. A equipe dos bombeiros prestava socorro ao motociclista de um acidente e a caminhonete desrespeitou a sinalização de segurança montada e atingiu, portanto, a viatura dos bombeiros. Antes da colisão, ele passou por cima de cones, a área isolada, iluminada, ele não respeitou a emergência, bateu de frente contra o veículo dos bombeiros, portanto, dando aí danos de grande monta. Ao fazer o teste bafômetro, deu 0,99 miligrama de ar.
9: Bastante, isso.
10: Um pouquinho, né?
9: Não é em torno de 0,40, 0,30 e pouco?
10: 0,34 já
9: já dá um belzinho, né?
10: Opa! Agora, 99, tava Tava vazando para as laterais, viu?
9: Esse foi firme,
10: ficou enrolado. Bom, aí nós tivemos também uma carreta com 60 bois na rodovia. A SP-310 Feliciano Salles Cunha e Magda tombou, o condutor perdeu o controle, tombou esse caminhão. Com o acidente, 40 bois conseguiu escapar da estrutura, passando aí a circular diversas ruas da cidade. Chamou a atenção do pessoal de Magda. Uma força-tarefa foi formada, funcionários da prefeitura, policiais, voluntários, para cercar e controlar até um caminhão, outro caminhão chegar para carregar, retirar esses animais das ruas. Nós tivemos, portanto, homem foi preso em flagrante por tráfico de drogas em Santa Fé do Sul. Veja bem, o flagrante foi realizado pela Polícia Civil, realizando aí, portanto, na entrega de entorpecente que ele fazia, o delivery, né? Durante a ação, policiais prendeu porções de crack, cocaína, pronta comercialização, espécie de aparelho de celular também foi apreendido, e para analisar durante a investigação. A Polícia Civil disse o seguinte: tudo começou após informações de inteligência que apontou o suspeito que estaria comercializando droga na cidade, passando para usuários. Isso foi até o local que estava sendo indicado, que era a rodoviária municipal. A equipe da Delegacia de Santa Fé do Sul realizou o monitoramento, flagraram o momento em que o indivíduo entregava uma embalagem contendo entorpecente a um homem. Ao perceber a aproximação da polícia, o suspeito tentou fuga, mas foi contido. Ao ser preso, o usuário já afirmou que tinha comprado a porção de drogas, portanto, dele, e na sequência os policiais conseguiram até a residência do mesmo e encontraram lá entorpecente escondido no local, portanto foi apreendido cocaína ocultado, portanto, de uma fritadeira elétrica, outra porção de crack estava também guardada, cocaína localizada também no recipiente, armazenava tereré, que possui um compartimento secreto nos fundos, e foram apreendidos também mais 4 porções de crack, totalizando 19,35 de crack, 5 porções de cocaína, mais 23 gramas, né, de cocaína, todos embalada, pronta para venda. Também foi recolhido R$528 em dinheiro, um aparelho de celular, a porção de cocaína que nós falamos que era do usuário. Suspeito conduzido à delegacia, confessou o tráfico de drogas, portanto, o usuário foi liberado, enquanto que ele ficou preso na responsabilidade da justiça. Também nós tivemos, polícia prendeu o suspeito de furto de uma caminhonete, houve uma perseguição. 16º Batalhão da Polícia Militar prendeu na tarde deste sábado, por envolvimento de um furto de uma caminhonete, aconteceu em Riolândia, após uma perseguição pela rodovia Valdemar Lopes Ferraz, que liga o município de Riolândia a Cardoso. Segundo a polícia, o suspeito estava identificado e sendo monitorado. O motorista desobedeceu a ordem de parada em alta velocidade ao fazer uma manobra perigosa. Chegou a avançar, portanto, em cima dos policiais. Depois foi feito o cerco. 10 quilômetros depois, ele perdeu o controle da direção da caminhonete e entrou, portanto, no matagal. Abandonou e ele tentou esconder em uma mata. Foi preso, apreendido aí as ferramentas que eu usava para o tráfico, para poder furtar a caminhonete, celulares para que constou aí alguns dados também, serve para investigação, preso pela justiça, permanece à disposição, portanto, da polícia. Ficou a responsabilidade da polícia. E você já trouxe alguns dados a respeito do temporal que provocou estrago na região. Vamos lá, Cedral, hein? Cedral também destelhou casas, derrubou árvores, acabou com o abastecimento da zona rural, viu, gente? Foi realmente um transtorno, causou aí estragos, né? Prejuízo, e ainda vários proprietários de sítio, vários proprietários rurais estão sem água, sem energia. Chuva que caiu, temporal forte que atendeu, portanto, Cedral. E nós tivemos também outras quedas de chuva forte, atingiu, portanto, também várias propriedades rurais. Em Nova Aliança, onde tivemos 12 novilhas que acabou sendo atingido por raio, e um prejuízo para o pecuarista, diz que o rebanho de 25 animais, ele perdeu 12, uma situação de financeira de R$45 mil, perdeu. Outro episódio semelhante aconteceu em Potirindaba, que é vizinho, né? Mais 25 bovinos também foi perdido aí por raios, um prejuízo de R$100 mil para as vítimas. E a cidade de Ribeirão Preto, que foi um transtorno, saiu a nível nacional, queda de academia, de barracão, queda de ginásio de esporte, casas, foi um dano, né? A limpeza da cidade.
12: Não só mutirão. Ribeirão, né, Assis?
10: A região,
12: né? Eu tava lendo que a região inteira, né? Até vi uma reportagem da cidade de Palmital, acho que não é muito
10: distante. Tudo ali perto.
12: É tudo no entorno lá de Ribeirão Preto. A chuva realmente levou um rastro de destruição lá para Ribeirão Preto. Não estava previsto, chuva forte, inclusive tinha até um alerta para isso.
10: Pra ciclone.
12: Mas não sei se era para toda essa dimensão, né? Então Ribeirão Preto passou realmente por um estrago enorme, muitas casas, uma pessoa havia morrido, muita gente ferida, né? E as cidades do entorno também computaram enormes prejuízos, inclusive o governo do estado, parece que o governador até foi até o local, né, para dar uma assistência mais próxima e está prometendo ajuda aí aos municípios que sofreram, como aqui também sofreu aquela vez, lembra, Palmeiras do Oeste, Vitória Brasil, Dolcinópolis, né, Cis? Foi muito grave aquela ventania no finalzinho de novembro, trouxe um prejuízo bastante grande.
10: Então, são aí as informações policiais, eu volto logo mais no Antena Ligada.
12: Muito obrigado, seu Assis Duarte, as notícias então do setor policial.
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da manhã, mais 35 minutos da Rádio Antena 102, 6h35, seu Assis. Vamos mandar um abraço pra Ana, que tá ouvindo o nosso programa. Aliás, a outra Ana, né? A Ana 1 e a Ana 2. A Ana Silvia, esposa do Jefferson, tá fazendo aniversário hoje, Ana. É, aniversário da Aninha, que trabalha na Santa Casa. Então hoje tem bolo aí na recepção, né? Ana trabalha faz tempo já na recepção aqui da Santa Casa de Jales. Está fazendo aniversário hoje. Vai fazer um bolo com salgadinho pros colegas de trabalho. Bom dia. O Marcelo Chamas, o William Machado, tá ligado? Domingos Viola, Sirdene. O domingo é aquele da linguiça, seu Assis. Fala no domingão, o Assis já chega arrepiado por conta da linguiça dele. O Cleberton Dionísio, o Cristiano Cardoso, o Tuninho da Ótica Alvorada, Carla Miloc, bom dia. O Newton, o Biro, a Fátima, o Regis, o Fabiano, o Gilmar e o Eduardo Estafuso e Dona Cidinha. Bom dia, Dona Cidinha. Pega o balde aí, Dona Cidinha. Acordar o homem. Cláudio Roberto, o João e a Aline. Também, deixa eu ver, a Mônica de Jales, o Carlos Ribeiro, o Rodrigues. Vitória Brasil, todos ligados na 102. Assis, pega a sua Kombi, Assis, dá uma acelerada, passa na casa do Cobrinha e pega ele, tá? Palmeiras, ih, Cobrinha, ontem em casa, hein? Palmeiras deu na trave ontem em casa, perdeu o jogo pro Atlético Mineiro. Um abraço pro Cobrinha. O Sérgio, também a Sirlei, a D, a Rosângela, o Ezequiel, a Sandra, a Solange, quem mais, hein? O Cássio Pazini, bom dia, o Robson Flores, meu amigo Robinho, como é que tá, Robinho? Um abraço pro Robinho, a esposa, família toda nos ouvindo nesta manhã, lá da loja de celulares, o nosso personal celular, né? Nosso personal informações de celular, um abraço, Robinho. Bom dia, vamos trazer a moda às 6 horas, Brasil. 37 minutos, vai pro seu Ismael e a dona Cleonice, tomando um cafezinho no quintal e nos ouvindo também. A música vai ao Vando, que tá sintonizando o programa. Gian e Giovanni, para todas as mães que estão aí no corre preparando a garotada para mais uma etapa, para mais um dia de aula. Hoje tem aula, né? Hoje a rede pública já voltou, rede municipal, já pública, estadual e municipal voltaram. Também particular, não tá aquela correria danada preparando a garotada aí. Meninos, meninas, senhoras, senhores, olha a hora, Brasil! 6h38, estamos assim, ó, aqui no quintal da antena, ao som de Gian Giovanni.

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7: Na Rádio Antena 102, 6h47, Brasil, 6h47, alô garotada, pais, professores, alunos, todos os envolvidos aí na educação, um grande abraço, hein? Parabéns aí a turma que tá voltando, né? Aqueles que já tinham voltado e aqueles que estão voltando com muito entusiasmo, com muita energia nesta segunda-feira, reinício das aulas para muita gente e para muitos que já estavam. O Bruno Valério, o Valdir nos ouvindo, o Marcelo tá acompanhando o programa, Taquaritinga, o Tico tá dizendo, também sofreu bastante com chuva, verdade, teve também problemas lá, né? Teve prejuízos. João Hiroldi, Arroz de Oliveira, bom dia, vamos cumprimentar também, a música vai para o Pedro, que tá acompanhando o nosso programa, né? Seu Pedro, sintonizando o nosso quintalzão da antena, a Silvana dizendo, olha, a gratidão é um sentimento de amor que eleva o espírito e nos une a Deus, excelente semana. Gente, olha a hora, 6h48. O Antônio tá ouvindo a gente, né? Antônio, filho do Fernando. Alô, Antônio! Tá com o radião. É tudo. 102. Bom dia, Antônio. Mandar um abraço aos meus amiguinhos, o Murilo e também o Rafael, agora violeiros. Rio Negro e Solimões, no quintal.

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2: Rádio Antena, são 6h56. Alô, Geraldo, turma da Agromec, começando o expediente também na nossa companhia. Pessoal da Secretaria Municipal de Agronegócios, Ademir e toda a turma no expediente nos acompanhando. Muito obrigado pela companhia dos vocês todos. Mandar um abraço ao Niltinho, pintor, seu Ismael, que está ouvindo o nosso programa, e também a Regina, acompanhando o sertanejo desta segunda-feira. Vamos concluir o nosso quintalzão de hoje, mandando um abraço pro Carlos, que tá ouvindo o programa, e desejando a todos uma excelente e abençoada semana. Vem aí o Antena Ligada, as informações de Jales e região, e a gente se fala amanhã no quintal, se Deus quiser. Boa semana, Brasil. Tchau.

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5: Sete horas, 10 minutos, segunda-feira, 27 de julho de 2026. Está no ar o programa Antena Ligada, edição número 6.539.
6: Produção e apresentação de Vanderlei Garcia Filho
5: e Claudinei Antônio Julião.
6: Reportagens policiais, Assis Duarte.
5: Direção-geral, Dr. Vanderlei Garcia.
6: Às 7:10 na Rádio Antena 102, vamos às manchetes do programa desta segunda-feira. 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
5: PSD lança candidatura de Ronaldo Caiado à presidência da República.
6: PL lança candidatura de Flávio à presidência em evento com vídeo de Jair Bolsonaro feito por inteligência artificial.
5: Governo chama embaixador do Brasil na Argentina para consulta após falas de Milei em evento do PL.
6: Samara Martins foi oficializada como candidata do UP à presidência da República.
5: PT lança candidatura de Fernando Haddad ao governo de São Paulo.
6: 7:11 destaques do esporte.
5: Em casa, Palmeiras comete erros e perde o jogo para o Galo.
6: No Rio, São Paulo consegue um ponto importante contra o Flamengo, 1-1.
5: Depois de 3 vitórias seguidas, Corinthians empatou ontem com Bahia em Salvador.
6: Neymar cobra garotos no vestiário depois de empate contra a Chape e gera atrito entre o grupo de jogadores.
5: Os jogos no final de semana pelo Campeonato Brasileiro da Série A e B e a Fórmula 1.
6: Agora 7:11, as manchetes locais e regionais.
5: A partir de hoje, na Praça Eufri Jales, o município recebe o Circuito Integrado de Proteção às Mulheres, programa SP por Todas.
6: Evento do governo de São Paulo seguirá até a próxima sexta-feira, dia 31.
5: E as notícias do setor policial no final de semana, às 8 horas, com o repórter Assis Duarte.
6: Agora 7:12.
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5: O Globo. Itamaraty convoca embaixador da Argentina para transmitir repulsa do governo sobre xingamentos de Javier Milei.
6: Folha de São Paulo, créditos de reciclagem de vidro tem indícios de fraude, diz denúncia de associação ao Ministério Público.
5: O Estado de São Paulo, Milei acusa Brasil, México e Democrata dos Estados Unidos de financiar campanha anti-argentina.
6: Correio Brasiliense. Brasiliense celebram diversidade e defendem direitos na Parada do Orgulho.
5: O Popular Goiás. Caiado diz que Lula e Flávio se retroalimentam na vaidade um do outro.
6: Diário Catarinense. Rio Grande do Sul entra em alerta para chuva de até 200 milímetros em meio à previsão de temporais também em Santa Catarina.
5: Valor Econômico São Paulo. Jurisprudência veda pedido de voto e uso de inteligência artificial para simular discursos em lançamento aberto de candidaturas.
6: A crítica. Ministério Público do Amazonas recorre e revoga prisão domiciliar de presa envolvida em morte de investigador.
5: Estado de Minas, carreta que transportava 30 mil litros de biodiesel pega fogo em Minas Gerais.
6: Jornal do Comércio, PSD, oficializa a candidatura de Caiado à presidência. Kassab é vice na chapa.
5: 0:00, Rio Grande do Sul. Chuva retorna ao Rio Grande do Sul e preocupa especialistas.
6: Agora 7:13.
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0: 7h14, o Partido Social Democrático oficializou ontem, em convenção realizada na sede do partido em São Paulo, a candidatura do ex-governador de Goiás, Ronaldo Caiado, à presidência da República. O presidente nacional da legenda, Gilberto Kassab, foi confirmado como candidato a vice.
1: Caiado disputará o Palácio do Planalto pela segunda vez. Nas eleições de 1989, terminou na décima colocação, com 0,72% dos votos no primeiro turno.
0: Em sua carreira política, foi deputado federal, senador e governador de Goiás por 2 mandatos. Renunciou ao cargo em março para concorrer à presidência da República.
1: O ex-governador chegou à convenção com a chapa definida. Em 1º de julho, anunciou Kassab como vice e disse que o presidente do PSD participaria ativamente de um eventual governo. A escolha formou uma chapa puro sangue, composta apenas por integrantes da legenda. O PSD não fechou coligação nenhuma até o momento.
0: Ex-prefeito de São Paulo, Kassab foi ministro dos governos Dilma Rousseff e Michel Temer e secretário da gestão Tarcísio de Freitas, governador de São Paulo. Em 2011, fundou o PSD, partido que tem o maior número de prefeitos do país.
1: Apesar da chapa 100% PSD, Caiado enfrenta dificuldades para unificar o partido em estados importantes. Em São Paulo, o partido apoia a reeleição de Tarcísio, que está com Flávio Bolsonaro.
0: Em Minas Gerais, o governador Matheus Simões, do PSD, declarou apoio ao Zema. No Rio de Janeiro e na Bahia, lideranças estaduais da legenda apoiam o presidente Lula. Com isso, a chapa pode ficar sem palanques próprios em alguns dos maiores colégios eleitorais do país.
1: Antes de Caiado, Renan Santos, do Missão, e Flávio Bolsonaro, do PL, já haviam anunciado as suas candidaturas à presidência.
0: Outros pré-candidatos ainda vão realizar as suas convenções. Romeu Zema, do Novo, hoje, em Brasília, sem definir o vice. Lula, do PT, 2 de agosto, em São Paulo, com Geraldo Alckmin de vice.
1: Agora, 7h16. O Partido Liberal oficializou no sábado, em São Paulo, a candidatura do senador Flávio Bolsonaro à presidência da República.
0: Em seu primeiro discurso como candidato, Flávio Bolsonaro prometeu honrar o legado do pai, Jair Bolsonaro. Fez ataques ao presidente Lula do PT e ao STF e afirmou que o Brasil foi sequestrado e prometeu libertar o país desse cativeiro.
1: Também defendeu o endurecimento da legislação penal e disse esperar receber do ex-presidente a faixa presidencial em janeiro de 2027.
0: A convenção reuniu familiares, aliados e lideranças da direita. O evento teve um vídeo produzido com inteligência artificial para simular o pronunciamento de Jair Bolsonaro. Uma manifestação de apoio da ex-primeira-dama Michele Bolsonaro e um discurso do presidente da Argentina, Javier Milei.
1: Esta é a primeira candidatura presidencial de Flávio, que é o filho mais velho de Jair Bolsonaro. Senador eleito em 2018, ele foi deputado estadual pelo Rio de Janeiro por 4 mandatos e disputou a prefeitura do Rio em 2016, quando terminou na 4ª colocação.
0: Ao longo da fala, o senador fez ataques ao STF, especialmente ao ministro Alexandre de Moraes, a quem voltou a acusar de perseguir adversários políticos e restringir a liberdade de expressão.
1: Também afirmou que se Lula for reeleito, poderá indicar mais 4 ministros para a corte e disse que isso colocaria em risco a liberdade de imprensa, a atuação de parlamentares de oposição e a manifestação de cidadãos por redes sociais.
0: Flávio também atacou o governo Lula, afirmou que o Brasil foi sequestrado e prometeu libertar o país deste cativeiro. Segundo ele, a eleição de 26 será uma disputa entre aqueles que defendem a liberdade e os que buscam concentrar poder.
1: Na reta final do discurso, Flávio Bolsonaro apresentou propostas de campanha, defendeu a redução de impostos, o fortalecimento de uma maioria de centro-direita no Congresso, penas mais duras para criminosos, a responsabilização de adolescentes autores de crimes graves, o aumento das penas para agressores de mulheres e a castração química para condenados por estupro de crianças.
0: A convenção exibiu um vídeo produzido com inteligência artificial para simular um pronunciamento de Jair Bolsonaro, que cumpre prisão domiciliar.
1: Na sequência, a convenção exibiu uma mensagem gravada do primeiro-ministro de Israel, Benjamin Netanyahu, que declarou apoio à candidatura de Flávio Bolsonaro e desejou sucesso ao senador na disputa pela presidência.
0: 7h18. O Ministério das Relações Exteriores, o Itamaraty, convocou ontem o embaixador do Brasil na Argentina, Júlio Bittelli, a prestar esclarecimento sobre a relação entre os dois países. A medida ocorre após o discurso do presidente argentino Javier Milei na convenção do PL no sábado.
1: Chamar o embaixador brasileiro que está em missão no exterior para consultas, como fez o Brasil, é uma medida considerada dura nas relações internacionais. É a sinalização de que um país quer ouvir esclarecimentos de seu diplomata a respeito de uma atitude considerada hostil feita pela outra nação.
0: Em julho de 2024, o embaixador Bitelli também deu explicações ao Itamaraty sobre a relação com o governo Milei. No entanto, fontes da diplomacia afirmam que a medida adotada ontem representa um sinal mais firme do Brasil com relação ao país vizinho.
1: Javier Milei foi um dos convidados que discursaram na concentração e convenção do Partido Liberal, que oficializou a candidatura de Flávio Bolsonaro à presidência no sábado. Ele esteve em São Paulo para o evento.
0: Em um discurso inflamado, o presidente argentino fez críticas ao socialismo, valorizou a chamada Onda Azul na América do Sul e chamou o ministro do STF, Alexandre de Moraes, de, abre aspas, lixo careca, fecha aspas, após ter negado uma visita ao presidente Jair Bolsonaro.
1: Milei também associou a candidatura de Flávio ao que chamou de uma transformação política em curso na América Latina. Segundo ele, países da região estariam abandonando governos de esquerda e adotando políticas liberais na economia, movimento ao qual o Brasil poderia se juntar.
0: Milei também associou a candidatura de Flávio Bolsonaro, que chamou de uma transformação, e na última semana a defesa do ex-presidente Bolsonaro pediu autorização ao ministro Moraes, que é relator do caso, para o encontro com o argentino, e Moraes negou tal solicitação.
1: Agora às 7:20. O Partido Unidade Popular, o UP, oficializou ontem a candidatura de Samara Martins à presidência da República. Samara é dentista no SUS, Sistema Único de Saúde. Disputou a eleição presidencial passada em 2022 como vice de Léo Péricles, presidente nacional da sigla.
0: Para este ano, o partido anunciou uma chapa 100% feminina. Como vice de Samara, a UP anunciou a guarda portuária Raquel Brício, do Pará.
1: As convenções foram realizadas na Universidade Zumbi dos Palmares, em São Paulo. Além de filiados, estiveram presentes 13 candidatos a governos estaduais pelo partido, dos quais 11 são mulheres.
0: A candidata defendeu como prioridades de um eventual governo a reestatização de empresas privatizadas, a ampliação da contratação direta pelo poder público e a revisão do destino dos recursos do orçamento federal. Segundo ela, a proposta inclui a nacionalização de todas as riquezas estratégicas do nosso país.
1: Questionada sobre a viabilidade eleitoral da candidatura de um partido de menor expressão nacional, a candidata criticou o que chamou de desigualdade de acesso aos meios de divulgação e afirmou que a estratégia da campanha será baseada principalmente na atuação da militância em comunidades, escolas, universidades e locais de trabalho.
0: A respeito da chapa presidencial composta por duas mulheres, o partido também lança 12 candidatos a governos estaduais. Em 17 candidaturas, Samara afirmou que a representação feminina é necessária para enfrentar problemas como o feminicídio e a desigualdade de gênero.
1: Agora, 7:22. O Partido dos Trabalhadores, o PT, confirmou a candidatura de Fernando Haddad ao governo de São Paulo. A decisão foi tomada durante convenção realizada sábado em Campinas.
0: Na convenção também ficou definida a candidatura de Márcio França, do PSB, para vice-governador na chapa com Haddad. Mais 90 deputados estaduais e 56 deputados federais foram confirmados pelo PT.
1: O evento também serviu para oficializar a federação PT, PCdoB, PV. O PCdoB e o PV, na quinta e sexta-feira, respectivamente, já haviam feito uma convenção individual de cada partido, como preparação para a convenção da federação no sábado.
0: Além da Haddad e França, estiveram presentes o presidente da República, Lula, do PT, o vice Alckmin, do PSB, e as pré-candidatas ao Senado Federal, Simone Tebet e Marina Silva.
1: Haddad é advogado e professor de ciência política. Disputará o cargo pela segunda vez. Ele já foi prefeito da cidade de São Paulo e era ministro da Fazenda até março deste ano no governo Lula.
0: No discurso, Fernando Haddad fez críticas à gestão do atual governador de São Paulo, Tarcísio de Freitas, e atacou as privatizações de Sabesp e das linhas do trem do estado.
1: Ainda sobre eleições estaduais, a pesquisa Quest para o governo do Paraná acaba de ser divulgada, né? O levantamento foi realizado entre 21 e 25 de julho e mostra cenários de segundo turno e como está a avaliação do governo neste momento. No cenário 1, Sérgio Moro tem 39%, Roberto Requião Filho 18%, Rafael Greca tem 12%. Cenário 2, Delei.
0: No Paraná, né? Sérgio Moura do PL 39%, Requião Filho do PDT 19%, Rafael Greca do MDB 12%, Sandro Alex do PSB 8, Luiz França do Missão 1%, Indecisos 15%.
1: É, no cenário 3, Moro 40%, Requião Filho 24%, Sandro Alex tem 9%, mostrando sempre aí uma prevalência na primeira posição nesse momento do atual senador Sérgio Moro.
0: 7:24.
1: Vamos à previsão do tempo para Jales e região nesta semana.
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1: Segundo o portal de notícias do Tempo Clima Tempo, hoje, segunda-feira, não chove. 17 de mínima, 29 a máxima. Estamos com 19 graus nesse momento. Amanhã, a previsão, segundo o Clima Tempo, 19 a mínima, 31 a máxima, sem chuva. Quarta, 21 por 33, sem chuva. Cai um pouquinho a máxima na quinta, 19 a mínima, 30 a máxima. Sexta, 19 por 31, sem chuva, e assim se mantém também no final de semana. Na verdade, se olharmos aqui a previsão do tempo, até o dia 10 de agosto que conseguimos visualizar, não há uma indicação de que possa chover. As mínimas na casa de 19, 20 até 21 graus de temperatura mínima, e também uma variação entre 29 e 31 graus as máximas previstas para esse mês de agosto, né? Julho tá indo embora com pouca chuva para nós aqui, até foi atípico, né? Normalmente nem chove. Tivemos aqui no Alto da Rua 24 registro de 3 milímetros. Na região, mais chuva. Infelizmente, né? A gente tem visto aí nos noticiários que algumas regiões do estado de São Paulo, no sul tá sempre desregulado, mas a região de Ribeirão Preto foi alvo de um verdadeiro desastre natural aí com as chuvas, principalmente do sábado, né, Delay? Foi no sábado que foi aquela chuva mais agressiva, né? Sábado, foi na sexta,
0: na
1: né?
0: Sexta.
1: Na sexta-feira, e o sábado também choveu praticamente o dia inteiro.
0: 3 emissoras de rádios da cidade de Ribeirão Preto, uma a Mix FM, tiveram suas torres tombadas.
1: A cidade de Guaíba foi uma das mais atingidas, né? E eu vi uma declaração do prefeito dizendo que não sobrou nada. Ele falou, os próximos 2 anos e meio que eu tenho de mandato, eu, o próximo prefeito, com 4 anos, não vai construir nada. Missão reconstruir, pedindo apoio do governo federal, do governo de São Paulo, enfim. O governador Tarcísio esteve na região, e o vice-presidente Geraldo Alckmin também circulou por Ribeirão Preto e recebeu prefeitos da redondeza ali que tiveram enormes prejuízos. 7:26 na Rádio Antena.
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0: 7:27 na Rádio Antena. Vamos cumprimentar os aniversariantes de hoje, né? A gente começa cumprimentando a Mariane Camargo, que está fazendo aniversário, e a Ana Silvia, esposa do Jefferson, né? Com os filhos. Ana Silvia é colaboradora da Santa Casa aqui de Jales, já há tempos trabalha na recepção. Parabéns, felicidades, da Ana. Feliz aniversário para você. A Rúbia Paula Pirani também está fazendo aniversário hoje. O Gomes Alfaiate ficou um tempo fora. Esses dias estava conversando com o Gomes, retornou a Jales e continua fazendo, sabe o que, Delei? Trabalhando na construção de... Construção é bom, né? Na confecção de ternos e conserto de terno também, que às vezes você tem aquele terno que está meio desatualizado. Agora os ternos modernos tem aquele cortezinho atrás, né? Fica meio que... E o nosso terno ainda é aquele ternão redondo atrás. Então o Gomes tá na área. Grande abraço, viu? O Jesus da Prefeitura faz aniversário hoje também. Jesus, parabéns, tá? Felicidades. Muito obrigado pela audiência. E o Rodinei Pedrosa, aniversariante desta data, os nossos cumprimentos, felicidades aí para todo mundo que no final de semana também se juntou para comemorar. A Silvana Pinha, a Daiane Fernanda dos Santos fez aniversário no final de semana. O André Monteiro também, o André Monteiro. O Alejandro Alex. O Alejandro, ele trabalhou aqui em Jales, é servidor federal, é esposo da Aline, né? Com a filhinha, estava trabalhando no Mato Grosso. Eu vi aí nas fotos que fez aniversário, comemorou 50 e mais alguma coisa, né, o Alejandro? E comemorou com os amigos que trabalhavam com ele aqui em Jales, né? Ele é servidor da Polícia Federal. 7:29, vamos fazer uma pausa daqui a pouquinho, vamos falar sobre o circuito que acontece a partir de hoje aqui em Jales, a carreta que vai atender as mulheres, um evento importante, começa hoje e termina na próxima sexta-feira.
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0: Rádio Antena 7:32, fiquem ligados.

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8: Agora 7:42 na Rádio Antena 72. O noticiário de Jales e região está no ar, está começando. Daqui a pouquinho vem o Assis com as informações de Jales e região do setor policial. E antes de entrarmos aqui na entrevista com o Reginaldo Viotta, ontem, dele foi publicada uma matéria. Na verdade, a matéria foi publicada na noite de ontem para hoje sobre bicicletas elétricas no portal de notícias G1 e traz a mesma preocupação a nível Brasil que a gente saiu no Fantástico essa reportagem, né? Que nós estamos tendo aqui em Jales, né? Todo esse movimento da Câmara, nosso jornalismo falando sempre é a questão dos cuidados. Mais de 850 mil bicicletas elétricas e veículos elétricos leves estão hoje circulando pelo Brasil. Aquelas que se sabe, né? Sem contar as que vieram pelo Paraguai, que a gente sabe algumas chegaram também. A expansão desse tipo de transporte foi impulsionada pela busca por deslocamentos mais rápidos em grandes cidades, também tem sido acompanhada pelo aumento, né? Uma quantidade enorme de acidentes e de conflitos com pedestres, ciclistas e motoristas.
9: A convivência nas ruas e ciclovias nem sempre é pacífica. Imagens exibidas pela TV mostram atropelamentos, colisões e usuários trafegando em alta velocidade entre pedestres.
8: É, e um problema que também foi mostrado e que a gente sabe está presente em todas as cidades é o não respeito às normas do trânsito, que é uma coisa impressionante, né? Vale para todo mundo, até mesmo o pedestre tem que seguir norma, por que não o tal do usuário de bicicletas aí, veículos elétricos, principalmente ciclomotores, não está querendo se enquadrar nestas leis. Esta que é a preocupação, né? A velocidade e o cumprimento das normas de trânsito. 7:44 na Rádio Antena 102, 7:44. Nós convidamos o secretário municipal Reginaldo Viotta, que é secretário de Desenvolvimento Social, para falar sobre um evento que acontece a partir de hoje aqui na cidade de Jales, né? Inclusive nós gravamos ontem à tardezinha, já quase início da noite, essa matéria. E a semana toda será bastante movimentada na Praça Eufli Jales.
10: De desenvolvimento social em Jales, Reginaldo Viotta. A partir de hoje, na Praça Eufli Jales, até o fim de semana, teremos o circuito integrado de proteção às mulheres. E, naturalmente, o município de Jales tem esta preocupação, não, secretário? Tem trabalhado bastante estas questões que a gente sabe são muito complicadas quando envolve a questão de segurança, proteção, direitos das mulheres. Secretário, começa hoje o evento e se estende até a próxima sexta-feira. Bom dia.
11: Bom dia, Claudinei, bom dia aos ouvintes. Isso mesmo, estamos recebendo da Secretaria do Estado da Mulher o circuito São Paulo por Todas. A carreta está no nosso município, que é o município Polo, e vai permanecer por 5 dias aqui na nossa cidade. Hoje nós teremos início às 10 horas com abertura oficial, com a presença da secretária Adriana, secretária da Mulher, juntamente com o nosso prefeito, com as autoridades que ali também estarão, e a partir das 13 horas o atendimento ao público. De terça, quarta e quinta-feira, o atendimento será das 9 às 17 horas e na sexta-feira das 9 às 13 horas. Todas as mulheres estão convidadas a participarem dessa ação.
10: Reginaldo, eu disse na pergunta anterior que Jales se preocupa bastante com esta questão, porque são vários os aspectos aí que estão relacionados e nós sabemos não é uma situação que tem soluções fáceis, né? Então eu acho, quanto mais ampliado esse debate, quanto mais experiências chegarem à cidade, acho que estaremos mais próximos aí de apontar soluções mais positivas, né? E esse circuito me parece ser uma boa oportunidade para isso, não, Reginaldo?
11: Certamente, Claudinei, essa ação ela integra uma visão e um olhar que o nosso estado tem e leva isso para os municípios do cuidado e da proteção à mulher. Infelizmente, os números que se apresentam de violência, eles são muito grandes. E nós temos uma questão cultural. Às vezes a falta de conhecimento de alguns dos seus direitos, outros pontos que pegam também são a dependência, né, financeira, a dependência emocional, e é preciso que a gente tenha ações integradas que levem a mulher a compreender aquilo que ela está vivendo, de uma forma responsável, de uma forma em que ela tenha prioridade nos seus cuidados, na sua proteção, e a vinda da carreta, ela tem esse objetivo. É uma ação que o nosso prefeito Luiz Henrique, juntamente com a seccional de Jales, a Secretaria de Estado, fizeram essa articulação para que nós pudéssemos, então, ter a carreta aqui em Jales como o município polo. O objetivo dessa ação é que as mulheres possam, de fato, conhecer os seus direitos, estarem preparadas para poderem se cuidar, para poderem ter a sua proteção e para que a gente possa trabalhar muito mais do que já é feito no dia a dia, a sensibilização do cuidado de cada um. Esses números não podem acontecer. Há uma publicidade, né? Há uma ação publicitária que passa, né? Nas redes, onde diz que mulher nenhuma deveria ser agredida ou hostilizada na rua. E é interessante porque quando isso é dito, imediatamente já desperta nas pessoas e muito menos na sua casa. E é o que essa publicidade traz. As mulheres precisam ser respeitadas, cuidadas, amparadas. Então, pensar sobre isso, ter essa carreta conosco, a secretaria envolvida, esse protocolo de intenção para que a gente possa desenvolver novas ações, ele é essencial para o nosso município.
8: Secretário, simplificando, o que será exatamente apresentado, o que o circuito propõe às mulheres que quiserem participar, à comunidade, à sociedade de uma forma geral? E também, sendo em Jales esse circuito, ele é aberto à frequência e participação de pessoas de outros municípios, uma vez que Jales é um centro regional?
11: Claudinei, a carreta ela possui diversos parceiros para que a ação aconteça, então diversos parceiros estão envolvidos nessa ação. Todo atendimento que é realizado ali é um atendimento individual durante a ação. Então nós temos um atendimento administrativo, onde é realizado um cadastro com distribuição de senha. Nós temos o acolhimento que é feito por uma equipe de psicólogos, né? Nós temos ali quem fará escuta qualificada, identificação das demandas imediatas, avaliação de risco, mediante a utilização de formulários nacionais, né, de risco, suporte emocional, orientação, encaminhamento à rede de saúde, assistência do nosso território quando for necessário, atuação da segurança pública, que aí nós temos o apoio da Polícia Civil, a DDM, juntamente com a Polícia Militar, integração do atendimento da Polícia Civil, à disposição para que eles possam estar aplicando alguma medida que seja necessária, orientação, acompanhamento, o atendimento jurídico e orientação sobre os direitos, orientações jurídicas.

0: e também é disponibilizado o espaço Kids. Nesse espaço Kids, há disponibilização de um local para recepção e ali cuidado dos menores que estiverem com as mulheres em atendimento, para que elas não fiquem ali preocupadas enquanto estiverem sendo atendidas. E outro ponto importante é que nós também temos uma parceria muito grande com a Secretaria de Cidadania e Inclusão Social, secretária Andreia, e a nossa primeira-dama Alziane, que por meio do Fundo Social estará oferecendo serviços de beleza para as mulheres. Então, enquanto as mulheres aguardam ali para um atendimento, elas terão ali diversos serviços sendo oferecidos. Nós temos aí a parceria com a Secretaria de Comunicação, que nos tem auxiliado nessa divulgação, a Secretaria de Agricultura tem sido um parceiro também com a gente, estará ali na distribuição de algumas mudas, prontos para ajudar também com seus projetos. Temos a Secretaria de Obras, um grande parceiro nosso envolvido nessa estrutura toda. Enfim, nós temos ali uma gama de servidores e pessoas que estão trabalhando conosco para que a gente tenha um resultado muito positivo. Nós estamos falando, como você disse, de Jales como sendo o município polo. Então, Jales é a região ligada à região administrativa de São José do Rio Preto. Jales estará aqui recebendo os municípios satélites de Aparecida do Oeste, Aspásia, Dirce Reis, Dolcinópolis, Marinópolis, Mesópolis, Nova Canaã Paulista, Palmeira do Oeste, Paranapuã, Ponta Linda, Rubinéia, Santa Albertina, Santa Clara, Santa Fé do Sul, Santa Rita do Oeste, Santa Salete, Santana da Ponte Pensa, São Francisco, Três Fronteiras, Urânia e Vitória Brasil. Todos esses municípios fazem parte, então, aqui do município Polo de Jales. Então, essas pessoas estão sendo convidadas pela própria secretaria e estarão participando dessa ação aqui no nosso município.
1: Agradecer, Reginaldo, sua participação hoje. Inclusive, nós, Delay, ouvintes da Rádio Antena 102, encontramos, né? Já havia uma intenção de conversar com o Reginaldo, mas no sábado pela manhã estávamos no supermercado. Enquanto o Reginaldo enchia o carrinho dele, a gente ia fazendo perguntas. São várias as atribuições que tem a pasta de desenvolvimento social, né? A saber, cemitério, velório, casa do migrante, e tantas outras atribuições aí muito importantes, principalmente assistência social. Gostaríamos que o senhor, um dia, dentro das possibilidades, viesse para tratar desses assuntos todos, até esclarecer vários pontos, né, que os nossos ouvintes têm dúvidas, a gente também, o senhor dizia, e da grande dificuldade que é o dia a dia aí dessa sua pasta. Reginaldo, muito obrigado, sucesso para vocês a partir de hoje nesse circuito integrado de proteção às mulheres na praça. Bom dia e bom trabalho.
0: Claudinei, Delay, isso mesmo. Nós nos encontramos no sábado, né? Conseguimos ali, enquanto fazíamos as nossas atividades rotineiras, né, da casa, falando um pouco sobre tudo aquilo que a gente realiza no dia a dia. Social é uma pasta bastante ampla, com inúmeras ações. Nós temos ali, como você já disse, vinculado a ela, o CRAS, o CREA, Centro Dia do Idoso, Casa de Apoio ao Migrante, a Divisão de Velórios e Cemitérios. Nós temos conselhos ali também, o Conselho da Mulher, o Conselho da Pessoa Idosa, da Criança e Adolescente. Enfim, o Comitê da Primeira Infância, Comitê da População em Situação de Rua. São diversas situações aí do social que fazem parte de tudo isso e que nós agradecemos. Aproveitamos a oportunidade para agradecer ao prefeito Luiz Henrique pela confiança de nos entregar a responsabilidade dessa pasta, que, claro, nenhuma ação ali é realizada sozinho, mas temos uma equipe ampla. Com as suas limitações, como todos os setores possuem, mas uma equipe capacitada, dedicada, que trabalha no dia a dia, a quem eu também expresso a minha gratidão a cada um dos servidores, a cada um dos colaboradores, cada um daqueles que fazem com que tudo aconteça. Teremos sim, com certeza, uma oportunidade de estarmos juntos, de falarmos, trazermos informações, clareza, entendimento daquilo que acontece, porque no poder público as coisas não são simplesmente feitas da maneira como muitas vezes nós gostaríamos que fosse. Nós precisamos cumprir legislações federais, estaduais, municipais.

0: E por isso a importância de termos sempre esse diálogo. A carreta, então, voltando aqui ao nosso tema principal, está na nossa cidade, está aberta à população para receber as mulheres. Não tem problema se você tem criança. Ah, eu não posso ir por causa da criança. Pode ir, terá um espaço para essa criança. Vai ter alguém cuidando. A mulher vai poder ali passar por uma ação de beleza. Várias ações estarão sendo ali oferecidas. Então, vão ser assim dias muito especiais. Agradecimento especial ao Fundo Social de Solidariedade, mais uma vez, pela grande parceria, né, em dar todo esse apoio, estar conosco ali, cuidando dessas mulheres enquanto elas passarão por atendimento. E deixar o convite para que hoje, às 10 horas, você que está nos ouvindo e tenha condições, estar conosco na abertura oficial, onde nós estaremos juntos ali para um momento muito, muito especial de início dessas ações. Após a abertura, será aberta a carreta para visitação, para conhecerem. Ela é composta de 5 salas, ela possui um banheiro, ela possui também uma copa, uma sala de espera. Então é um local muito assim bacana, muito diferente daquilo que talvez as pessoas já tenham visto, e ela já está instalada na praça. Então nós aguardamos cada um de vocês para que a gente possa estar juntos participando dessa ação. Muito obrigado, Claudinei, Delei, muito obrigado a todos os nossos ouvintes e para todos vocês, uma excelente semana.
1: Muito obrigado, o secretário Reginaldo Vial está conversando conosco. Então, hoje, a partir das 10 horas da manhã, a abertura é deste circuito na Praça Eufli Jales. Prefeitura de Votuporanga tem 11 concursos públicos abertos e a chamada dos aprovados tem sido lenta, está causando aí muitas controvérsias na cidade. E a Saeb Ambiental, que é responsável pela água e esgoto lá no município, contratou uma autarquia de Americana para fiscalização de água e saneamento básico na cidade. As informações de Votuporanga e região nesse momento, às 7h58, temperatura aqui, seu Orlando, está na casa ainda dos 19 graus. Orlando Ribeiro, bom dia, boa semana, seu Orlando.
2: Bom dia, amigos e amigas do Antena Ligada. Vamos com as informações de Votuporanga nesta segunda-feira, dia 27 de julho, 18 graus centígrados em Votuporanga, temperatura em elevação, tempo bom, céu de brigadeiro, vai esquentar pra dedéu no decorrer do período. A prefeitura de Votuporanga possui 11 concursos públicos ativos. 11. E vem sendo cobrada para realizar o chamado dos candidatos aprovados nessas seleções, né? E porque isso nas redes sociais, o tema tem sido alvo de manifestações de candidatos e também de questionamentos ao Poder Executivo sobre novas convocações para cargos cujos concursos permanecem dentro do prazo de validade. Um dos vereadores, inclusive, Marcão Braz, do PP, cobrou da prefeitura o chamamento dos candidatos aprovados nos concursos públicos ainda vigentes. A solicitação reforça esses pedidos de candidatos que aguardam convocação para assumir cargos previstos nos editais. Bom, o Poder Executivo informou que possui 11 concursos públicos ativos, ou seja, dentro do prazo de validade, passíveis de convocação dos candidatos aprovados. Segundo a prefeitura, o processo de convocação tem início com a identificação das necessidades pelas secretarias interessadas, seja para o provimento de novos cargos ou para a substituição de servidores. Explicou ainda que o procedimento ocorre em etapas. Inicialmente, a secretaria interessada formaliza a solicitação, depois apresenta a justificativa da necessidade. Em seguida, o processo passa por análises técnicas e administrativas, incluindo a verificação de existência de vagas no quadro de pessoal, a análise da necessidade do provimento da vaga e do interesse público apresentados pela secretaria solicitante, além da avaliação da disponibilidade orçamentária e financeira. Aí vem a pergunta, né? Se não há tanta necessidade, por que que os concursos foram abertos, né? Se tem que provar tudo isso aí. Coisas, né, de prefeitura, não é só de Votuporanga, né? Bom, por falar em prefeitura, a Superintendência de Água e Esgotos de Votuporanga anunciou a contratação da empresa Ares PCJ para regulação e fiscalização dos serviços de saneamento e abastecimento da Saeb Ambiental. Na foi realizada uma cerimônia de assinatura do contrato, em que estiveram presentes o prefeito Jorge Seba, o vice Luiz Torrinha, o superintendente da Saeb Ambiental Oswaldo Carvalho, o vereador Marcão Braz e os representantes da Ares. Durante a coletiva foi explicado que a contratação é uma necessidade para o cumprimento do marco de saneamento básico e o contrato assinado terá uma duração de 10 anos com um custo anual inicial de aproximadamente R$ 200 mil. A Ares, a agência reguladora dos serviços de saneamento das bacias dos rios Piracicabas, que é o Ares PCJ, foi criada em 2011 e atualmente ela é contratada por mais de 90 municípios para a realização de regulação e também de saneamento. Hoje à noite a Câmara volta, né, às 18 horas, a se reunir em sessão ordinária. Na pauta da ordem do dia, 6 projetos que serão apreciados e votados pelos vereadores, né? Entre as matérias está o substitutivo ao projeto que institui o Cadastro Municipal de Déficit Habitacional e Vulnerabilidade Social no município, estabelecendo diretrizes para sua utilização e outras providências. Também será votado o projeto de autoria do vereador Cabo Abdala, que institui o Programa de Parcerias e Benefícios ao Servidor Público Municipal, estabelecendo medidas voltadas aos servidores. E os vereadores também irão analisar o projeto de autoria do vereador Marcão Braz, que institui o programa Maria da Penha na Escola, com o objetivo de desenvolver ações relacionadas ao tema no ambiente escolar. Depois os outros são denominação de rua, aquelas coisas e tais. De Votuporanga para a Antena Ligada, falou Orlando Ribeiro.
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1: 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Ensino médio completo são os requisitos, organização e responsabilidade, agilidade e comprometimento, conhecimento básico em informática e experiência em estoque em geral. Conhecimento em peças automotivas será considerado um diferencial. Estamos contratando. 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Vem aí o noticiário policial.
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11: Aos amigos do Antena Ligada, estamos chegando nesta segunda-feira com as informações do plantão policial. Nós tivemos tranquilidade nas rodovias pertencente à base operacional da cidade de Jales, tranquilo nas rodovias pertencente à base operacional de Jales. Na região, um motociclista morreu em uma colisão com um caminhão de calcário em um canavial, em Castilho. Portanto, um grave acidente resultou-se na morte de um motociclista, 49 anos, neste sábado, em uma propriedade rural da fazenda Colorado de Castilho. A vítima, identificada como Rogério Rodrigues, era natural do município de Mauá, transitava em um corredor, um carreador, né, dentro do canavial, quando a moto, portanto, que ele pilotava, colidiu contra um caminhão carregado de calcário. A mobilização de socorro foi acionado, o atendimento à ocorrência, a equipe dos bombeiros, central de ambulâncias do município, também foi para o local, a equipe da Brigada de Incêndio, também da Vira Álcool, também foram para o local, com apoio, mas ao chegar, a vítima já tinha entrado em estado de óbito. Polícia Militar preservou o local do acidente para os trabalhos da perícia. Portanto, as causas do acidente visto aí, né, a dinâmica exata da colisão pela Polícia Científica de Castilho. Nós tivemos também outro motociclista morreu numa colisão frontal na rodovia, perdeu o controle da direção. Aconteceu também neste sábado. Grave acidente na rodovia Décio Custódio da Silva, um trecho que fica entre Rio Preto e Biguá. A vítima seguia em direção ao conjunto habitacional Nova Vida, onde trabalhava quando o sinistro aconteceu. De acordo com o registro da polícia, o homem transitava sentido Rio Preto e Biguá, teria perdido o controle da direção ao ultrapassar uma lombada. Em seguida, motocicleta invadiu, portanto, a faixa contrária, colidiu frontalmente contra o automóvel que vinha em direção oposta. Com o impacto da batida, motociclista foi arremessado ao asfalto e sofreu ferimentos graves, provocado aí a morte dele antes mesmo da chegada da equipe de resgate. Portanto, a equipe técnica esteve no local para registrar esta ocorrência. E motorista embriagado bateu de frente com uma viatura dos bombeiros. Foi em São José do Rio Preto, um homem de 60 anos de idade. Foi neste sábado à tarde. Caminhonete dirigida pela viatura resgate dos bombeiros estava adquirindo um trabalho na Vila Toninho e, de acordo com o boletim de ocorrência, a equipe de bombeiros prestava socorro ao motociclista ferido em um acidente. Quando o condutor da caminhonete desrespeitou a sinalização de segurança montada no local e atingiu a viatura dos bombeiros. Ainda de acordo com o registro policial, antes da colisão, o condutor passou por cima de cone que isolava a área, ignorou o sinal de iluminação dos veículos de emergência. A batida foi de frente com a caminhonete, ficando aí danificado o veículo, precisou, portanto, ser removido com guincho. A viatura dos bombeiros também sofreu danos na parte dianteira, precisando aí, portanto, o atendimento ia socorrendo, portanto, a vítima com ferimentos leves. Sorte que não teve ninguém com ferimentos graves. Boletim de ocorrência, o motorista preservou o sinal de embriaguez, disse que estava, falava pastosa, olho vermelho, forte cheiro de álcool, e ao indagar, vamos fazer o teste de bafômetro, ele aceitou, deu 0,99 miligramas de álcool por litro de ar expelido. O homem foi preso em flagrante por embriaguez ao volante, a autoridade afixou, portanto, os R$6 mil o valor de fiança, não foi pago, ele ficou na responsabilidade da justiça, na delegacia seccional, à disposição da justiça. Carreta com 60 bois tombou em Magda. Foi na rodovia SP-310, a Feliciano Salles Cunha, em Magda. O condutor do veículo relatou de ter perdido o controle da direção, não conseguiu evitar o tombamento local. Um dos animais morreu na hora devido ao impacto. Com o acidente, cerca de 40 cabeças conseguiram escapar da estrutura e passaram, portanto, a circular diversas ruas da cidade. O trânsito, portanto, de animais na área urbana chamou a atenção dos moradores. A força-tarefa formada por funcionários da prefeitura, policiais e voluntários cercaram, portanto, os bovinos. Em segundo caminhão boiadeiro, foi enviado outro caminhão para o trevo, onde foi, portanto, embarcado aí esses animais. A causa, portanto, levaram aí o motorista a perder o controle do veículo, está sendo apurado pela polícia. Nós tivemos também, PM prendeu dupla suspeita de furto de uma caminhonete. Houve perseguição. Isso aconteceu. 16º Batalhão da Polícia Militar prendeu neste sábado dois homens suspeitos de envolvimento com uma caminhonete na região. A abordagem aconteceu em Riolândia, onde uma perseguição na rodovia Valdemar Lopes Ferraz, que liga Cardoso a Riolândia. Segundo a polícia, o carro em que o suspeito estava foi identificado por uma equipe de monitoramento. O motorista desobedeceu a ordem de parada, fugiu em alta velocidade. Fez manobras perigosas, chegou a avançar contra os policiais. Depois de cerca de 10 quilômetros de perseguição, suspeito prendeu fuga, perdeu o controle, portanto, do veículo, e esse carro acabou, portanto, indo para uma batendo, né? E eles entraram em uma mata. Com a dupla, os policiais apreendeu o veículo, ferramenta usada em furtos de automóveis, celulares, dinheiro em espécie e objetos. Na delegacia, constatou que um dos presos era procurado da justiça. Os dois permanecem presos à disposição da justiça. Final de semana com temporal na região. Transtorno, portanto, em Cedral, provocou destelhamento, queda de árvore, desabastecimento na área rural, principalmente de energia, né? As causas, portanto, foi de prejuízo a produtores rurais. Até a tarde, portanto, deste final de semana, ainda havia moradores que continuavam sem energia elétrica, sem água e trazendo transtorno, viu? Isso provocado por um forte vendaval que passou pela região ali, principalmente Cedral, Cedral, e houve também próximo a Cedral, Potirindabas, também houve danos de grandes montas, e Ribeirão Preto também foi uma destruição muito grande, né? Ribeirão Preto, a cidade ainda está sobre a atenção, e aí o trabalho de limpeza continua. E foi trabalho feito de volante, houve emergência para atender a região aí de Ribeirão Preto. Portanto, também queda de raio provoca morte de dezenas de bovinos na região. Fortes chuvas que caíram na madrugada de sexta-feira trouxe prejuízo em várias regiões do Noroeste Paulista. Em Nova Aliança, com Potirindaba, portanto, houve ali uma descarga elétrica, matou 12 novilhas de uma propriedade em um pasto. O pecuarista conta que o rebanho de 25 animais que jamais teve vivido a situação semelhante a essa que aconteceu. Aproximadamente R$40 mil de prejuízo. Um episódio semelhante também aconteceu, foi registrado na cidade de Potirindaba, que fica bem próximo. Também 26 bovinos foi perdido pelo proprietário. A queda de raio também foi na tempestade, atingiu portanto 26 bovinos. O pecuarista diz que um prejuízo de em torno de R$100 mil, o impacto econômico e os riscos, né, desses temporais, acompanhado aí com descarga elétrica, representado para propriedades rurais da região, lugares com muita descarga elétrica, e houve aí, portanto, a morte de rebanho. Foram essas informações do plantão policial para os ouvintes do Antena Ligada.
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16: Na Rádio Antena 102, é hora de esportes. Brasil, vem com a gente. 997359981, manda aí a sua opinião. Como é que você viu a rodada no Brasileirão? Começou a esquentar de novo, né? Tá ficando legal depois da Copa. Achei que ia demorar mais pra gente sair da ressaca, né, Delay? Parece que foi rápido, né?
15: Foi.
16: Tá gostoso já o campeonato. 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Ah, eu vou te falar, hein? Com gás, uma delícia. 8h41, Campeonato Brasileiro e o São Bernardo continua fazendo histórias.
15: Perdeu em casa para o Ceará por 4-3. Situação complicada.
16: O jogo
15: complicada.
16: Foi ontem, né? O jogo foi ontem. Aliás, a rodada da Série B, a primeira rodada do retorno começou ontem e vai se estender por uns dias aí.
15: Criciúma 0, Náutico 0 ontem. Ontem também o América venceu o Goiás em casa por 1-0. O Londrina...
16: Oh, vitória do América, hein?
15: Vitória do América. E olha o resultado do Horizontino, importantíssimo. Venceu por 4-1 o Londrina. E por aí, e com isso, pulou para quarto lugar do campeonato.
16: É, quem que tá abrindo mesmo, né, Dele? É o Criciúma.
15: 40 pontos.
16: Ó, o Criciúma abriu em relação ao segundo colocado já 5 pontos, importante, e abriu 6 pontos em relação ao terceiro. Vai se deslocando o time
15: do... É isso aí.
16: Ó, e ainda não jogou, né, o Criciúma? Não, jogou. Empatou com o Náutico, ainda que o resultado não foi bom, hein?
15: Não. Falando 4-1, o Novo Horizonte em cima do Londrina, o Atlético Goianiense joga hoje com o Operário. Hoje também o Sport pega Cuiabá, hoje CRB e Vila Nova. Amanhã, Ponte e Atlético em Campinas, Juventude e Avaí, no Alfredo Jaconi, e o Fortaleza fechando a rodada com o Botafogo de Ribeirão Preto no Castelão.
16: É, então, portanto, a rodada vai terminar, viu, pessoal? Começou ontem, vai terminar já amanhã. Depois, na sexta-feira, começa uma nova rodada que vai se estender até a terça da semana que vem. Em termos de Campeonato Brasileiro, vamos dar uma olhada como é que tá a situação, porque são 8 horas e 43 minutos, porque a próxima rodada, Delay, do Campeonato Brasileiro vai ser no dia...
15: 29
16: já, né? Vai ser meio que no meio de semana. E depois tem alguns jogos, por exemplo, que não vão acontecer. O Botafogo e Grêmio não vai rolar, Curitiba e Cruzeiro não vai rolar. São Paulo e Santos não vai rolar também. Então a rodada é dia 29 e depois vai pular para o dia 8. Sabe por quê? Porque vai ter Copa do Brasil. Você sabe que vai ter Copa do Brasil na rodada agora, né? No final de semana. Olha os jogos aí da Copa do Brasil. Passa pra nós, Delay. Jogos desse final de semana, viu, pessoal?
15: Sábado, 1º de agosto, Vasco e Fluminense. No domingo, Internacional. Tá bem o Internacional, hein? Internacional e Corinthians. No domingo também no Maião, Mirassol e Grêmio. Na segunda, Atlético Paranaense e Vitória. No dia 3, viu, gente? No dia 1 de agosto, Atlético Mineiro. No sábado, Atlético Mineiro e Juventude. No sábado também Santos e Remo. No domingo Chapecoense e Cruzeiro. Esses são jogos da Copa do Brasil já esse final de semana.
16: E tem o Palmeiras.
15: Aí tem o Palmeiras no domingo às 16 horas jogando.
16: É, então é isso, pessoal.
15: Carlos Miguel, parabéns pra você. Cadê os palmeirenses de hoje?
16: É, daqui a pouco o senhor Orlando veio falando aí do...
15: Senhor Orlando?
16: Nossa senhora, hein, senhor Orlando?
15: Carlos Miguel.
16: Nossa, o Carlos Miguel. Depois a gente fala, até comentava com o Delay, mas tem que levar, tem que mudar os goleiros, tem que fazer isso, aqui temos bons goleiros. Ontem, no primeiro tempo, eu acho que o Corinthians já tava 1-0 num lance com o Gustavo Henrique, o atacante do Bahia. O tal do seu Hugo Souza
15: saiu catando o mosquito.
16: Não, saiu todo desarrumado.
15: Errou a bola, saiu.
16: Errou a bola, foi um negócio lamentável. Aí o zagueiro jogou pra lateral, mas foi assustadora a saída dele. Como é que o Ancelotti vê uma cena dessa? Dele, aquele é típico pra fazer aquelas pegadinhas. Horrível, horrível a saída.
15: E os dois goleiros na rodada que estavam sendo que. Não, teria que ter levado o Hugo, teria que ter levado o Carlos Miguel e vou te contar, hein?
16: Tem muita gente apostando que o Carlos Miguel na próxima Copa, né, Dele? Pelo tamanho, e ele faz bons jogos.
15: Precisa recolher as penas, né? Que ontem foi só pena que voou, pena de frango.
16: Mas desde a época de Corinthians, o Carlos Miguel pegou muita bola no período que ficou no Corinthians, só que também tomou uns frangos, uns negócios muito maluco. E ontem deixou a torcida do Palmeiras. A gente gosta de ver esse tipo de coisa, viu, senhor Orlando Ribeiro? Inclusive, o Orlando Ribeiro
20: Daqui a pouco vem com essa informação aí do Parmeira. Mas é isso, Deleuze. Então, ó, Campeonato Brasileiro, ontem teve rodada, pessoal. Depois, no fim de semana, vai ser legal. Copa do Brasil é um campeonato gostoso de ver, né, Deleuze? São jogos de ida e eliminatórios.
15: Pra mim não, eu tô fora.
20: Pra você falar, Celeste, o Deleuzão tá de folga, né? Então, a rodada completa já foi, mas ainda não está atualizado o Cartola. Pessoal, ó, Cartola, sabor aqui para o campeão. E na próxima rodada, nós vamos colocar sabor aqui e também uma camiseta da Autovisão.
15: Autovisão.
20: Tá, do Milton e do Laércio, tá? Então, no Cartola, vai ter camiseta e vai ter refrigerante sabor aqui. Capricha no time. Eu fiz pouco dessa vez, fiz só 80 pontos, porque o Palmeiras tomou gol. A minha defesa era inteirinha do Palmeiras. Eu achei que não tomaria. Então, complicou. Ô, Deleuzão, vamos começar fazendo o seguinte, para falar de Palmeiras, vamos chamar o seu Orlando Ribeiro, ele vai falar do placar, né? Ele tá desanimado com o Carlos Miguel, tá? Ele acha um belo, ele mandou uma mensagem dizendo, eu acho ele um belo goleiro, belíssimo
15: como
20: goleiro.
15: Como torcedor é injusto, né? Antes era Carlos Miguel na seleção, Carlos Miguel uma baita contratação, Carlos Miguel tem altura para ser goleiro e PPP, é. Agora já é. Placar final do jogo de onde? Carlos Miguel 2, Atlético Mineiro 1.
20: Não, é um negócio.
15: Você não vai falar do Abel, que fez substituições, péssimas substituições? Mas acabou com a zaga do Palmeiras?
20: É ingrato, dele, é ingrato.
15: Rapaz, fala do Carlos, do Abel.
20: Fala aí.
15: Colocou dois jogadores lá na frente, acabou com a zaga do Palmeiras.
20: O ingratão, fala aí, seu Orlando.
21: E nós estamos de volta dentro da Antena Ligada, vamos falar de esportes, falar de futebol. E ontem nós tivemos um sensacional jogo na nova arena do Palmeiras, no Bank Arena, onde o resultado final foi Carlos Miguel 2, Atlético Mineiro 1. Digo, Palmeiras 2, 1. Não entendi nada. Não, então vou explicar. O Atlético Mineiro venceu com dois frangos inacreditáveis do goleiro Carlos Miguel. Olha, eu tenho anos e anos de crítica esportiva, hein, de crônica esportiva, mas eu nunca vi uma falha de goleiro como no primeiro gol. O primeiro gol do Atlético Mineiro foi algo assim de impressionar até aqueles que não entendem nada de futebol. Uma falha glamourosa de um goleiro de 2 metros de altura que ele espalmou a bola e ficou procurando onde é que a bola estava. Entregou a bola no pé do atacante adversário, absurdo, né? Eu, no momento em que o Palmeiras estava bem, para você ter uma ideia, né? Até aquele instante, havia o registro aí, né? O scout de 11 ações ofensivas do Palmeiras contra 2 do Atlético Mineiro. Aí já sabe o que acontece, né? E isso aí acabou com o meu Cartola, né? Porque o meu goleiro no Cartola era o Carlos Miguel. Então, teve 0,6 de pontuação. O meu outro pontuador seria o Vilalba, do Botafogo. Botafogo até que foi bem, mas o Vilalba foi mal. Teve 0,3. Paulinho era outro jogador que eu tinha apostado. Deu 4,9. Bernard jogou bem, mas foi avaliado por 2. O Marlon Freitas, 1,7. Já fui pro saco nesse Cartola dessa semana. Vamos esperar na semana que vem. Mas realmente foi um jogo horrível e os jogadores, jogando os torcedores do Palmeiras, saíram de cabeça inchada. E o técnico Abel Ferreira, né, como não poderia deixar de ser, é comandante do time, né, tem que fazer isso, né, embora talvez não seja o que ele quer, ele defende Carlos Miguel, né, e elogia o Paulinho. Disse que esse tipo, ele disse que com relação ao gol, não podemos sofrer esse tipo de gol, mas o goleiro tem crédito. Pois é, a seleção do Brasil, alguns jogadores tinham crédito também, né? E deu no que deu, né? Paulinho voltou a ser titular, mas não participou de nenhuma jogada, saiu no segundo tempo e foi direto para o banco de reservas fazer bolsa de gelo no local da cirurgia, ou seja, parece que está sentindo alguma coisa, né? Jogador que foi para o Palmeiras para se tratar, não foi para o Palmeiras para jogar, ele foi para se tratar, né? Vitor Roque entrou, correu, berrou, deu piruleta, mas não fez absolutamente nada. Quem jogou mesmo foi Maurício no primeiro tempo, jogou muito bem, e no segundo tempo destaque para o jovem garoto Heitor, né? Que veio da base, foi o primeiro jogo dele, o primeiro jogo assim diante da torcida, porque ele já havia estreado no jogo anterior, mas não comprometeu, foi bem. Quem brilhou mesmo foi o Felipe Anderson, mesmo com todo aquele sono, ainda conseguiu marcar um gol aos 13 minutos e ficou nisso. Palmeiras agora vê a distância com relação

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0: Faltam 8 minutos para as 9 horas da manhã. Vamos falar de futebol e a rodada da eleição, que começou no sábado, né? O Atlético do Paraná tá fazendo história, hein? Atlético do Paraná sobe para a 3ª colocação, venceu o Internacional, uma sequência muito boa do time paranaense. Esse é time do Atlético, Delay, né? Já estamos cansados de falar e o ouvinte cansado de ouvir. São 4 vitórias seguidas agora no campeonato. O Atlético Paranaense, a melhor campanha que tem agora, nesse momento, é do Atlético. Como se reinventa esse time, né, Delay? Ele perde o jogador e vai pra lá, muda técnico, mas sempre o Atlético do Paraná consegue ressurgir. Cumpriu uma segunda divisão, né, no ano do centenário, o ano passado, mas voltou com tudo e tá aí por cima da carne seca de novo. E muito bem no campeonato o Atlético Paranaense.
1: Muito bem, venceu o São Paulo, né? Depois, em Bragança, e agora mandou 2-0 no Internacional rumo à Série B. Novamente o Internacional de Porto Alegre. Pode escrever aí.
0: Já foi duas,
1: vai pra terceira vez. Fraco, ruim do Internacional.
0: O Internacional é o último antes do Z4.
1: Não, tudo dele. Bem, mas
0: sempre... Só pelo saldo de gols, porque pelo número de vitórias empata com o Vasco, que também vai mal, e empata com. Em número de vitórias, 6 vitórias. E o Grêmio também não pode rir do Inter, porque tem um ponto a mais que o Inter só.
1: Claro, né? E só não veio pra zona de rebaixamento porque o Mirassol, que vinha vencendo, empatou. Depois nós vamos falar desse jogo.
0: O outro jogo no sábado, esse foi o primeiro jogo do sábado, às 6:30. Na mesma faixa horária, o Santos empatou com a Chape 2-2. A Chapecoense, pessoal, e torcedor santista, Dr. Fernando e toda a galera aí, 10 pontinhos, tem a última colocação. 2 gols do Neymar, foi bem no Cartola para quem colocou, Fernandinho colocou, né, Fernando? O Neymar no Cartola. Por sinal, o Arias do Palmeiras fez 20 pontos, né? O jogador Arias do Palmeiras foi muito bem. E o Viveiros do Atlético, ele fez um gol e deu assistência do outro Atlético Paranaense. Tá pontuando bem também.
1: E vou te contar, hein?
0: O Delay, agora...
1: O pênalti, pra mim, não foi.
0: O pênalti do
1: Santos. A favor do Santos.
0: A favor do Santos.
1: Tava perdendo por 2-1 e aquele pênalti ali, vou te contar, viu? Arrumado.
0: O jogo do Santos foi o seguinte. O Santos quase perdeu o jogo. Comenta-se sobre esse pet, mas de toda forma foi marcado e o Neymar foi lá e fez os 2 gols. Já tinha feito um em bola rolando e fez o segundo também. No entanto, ele se envolveu numa confusão com o próprio elenco no final. Primeiro, uma atitude. Ele contrariou o planejamento da comissão técnica, deixou o CT por conta própria e não tinha liberação para sair mais cedo. Segundo fontes que o GE publicou, viu? É o Globo Esporte que publicou isso. Os titulares da partida permaneceram para trabalho regenerativo, enquanto o meio atacante ficou poucos minutos no local, tomou café, tirou fotos antes de retornar para casa e não participou de atividades com os outros jogadores.
1: Mas ele é o Neymar, né?
0: Foi pior ainda logo depois do jogo, né, Delay?
1: Membros da diretoria foram ao CT para entender a situação, especialmente depois do ocorrido na noite de sábado. Neymar, segundo relatos, exagerou no tom das cobranças sobre o João Ananias e Gabriel Bontempo, o que pegou mal com grande parte do elenco.
0: Inclusive, nos vestiários, ele tinha chamado aí por alguns nomes pejorativos os seus colegas, né? E todo o grupo de jogadores, os demais jogadores...
1: Depois ele veio aí às mídias sociais dizendo que discussões de vestiário, isso sempre acontece, vai acontecer, que o pessoal que não entende futebol criticou o GE e a coisa ficou feia.
0: O clima não tá legal não e o Santos tinha conseguido um bom resultado fora, né, Delay? Vencendo na Venezuela, quase que já garantindo a classificação. Agora tem outro jogo na sequência.
1: Não vai jogar pela Sul-Americana, né?
0: Pela Sul-Americana.
1: Porque, 4-1, né? Já fez esse resultado fora de casa. Vai
0: pode poupar, perder por 2 gols, né?
1: Pode perder e não vai jogar o próximo do brasileiro porque tomou o 3º amarelo.
0: E seria contra o São Paulo. O jogo não vai rolar, né?
1: Não vai rolar por enquanto.
0: Não vai rolar por conta do jogo do Santos. Né? É.

0: na Sul-Americana. Por sinal, o jogo do Santos na Sul-Americana vai ser amanhã contra a Universidade Central, tá? Poderia ter jogado o jogo do é que aí ficaria puxado, né, Deleia? Terça, quinta e depois no final de semana o Santos tem jogo pela Copa do Brasil. Acho que sábado à noite, se eu não me engano, é o jogo do Santos contra o Remo, né? Pegou moleza, inclusive, hein?
1: Pegou.
0: Só que tem que tomar cuidado, né, Deleia? Que esses times assim que podem colocar aí pode dar uma pressãozinha. Então, e uma outra situação também que foi depois disso foi a saída para jogo de pôquer. Nessa confusão com o elenco, alguns jogadores voltaram a falar nesse assunto pôquer dele. Então o jogo não foi legal. Vasco 1, Mirassol 1. Não foi um resultado ruim do Mirassol dele. O Vasco tá lá embaixo também no
1: Z4. Vasco 1, Mirassol 1. O Mirassol saiu vencendo por 1-0. Depois, lamentavelmente, tomou o gol de empate. Com esse resultado, o Mirassol continuou na zona de rebaixamento, mas com certeza vai pegar o Remo em casa e vai vencer e vai sair da zona de rebaixamento na próxima rodada, você pode ter certeza. Cruzeiro ontem, 0, Botafogo 1. E o glorioso, como é que chama aquele centroavante do Cruzeiro, lá, artilheiro, lá?
0: Caio Jorge.
1: Perdeu um gol igual o Endrick que perdeu na Copa. Mas o do Caio Jorge foi mais feio ainda. Bahia 1 e o Corinthians 1. E o Hugo saiu catando borboleta uma hora lá, o jogo ficou em 1-1.
0: Apesar que o gol não foi culpa do Hugo, né?
1: Não foi culpa do Hugo.
0: Que chutaço no primeiro gol. O primeiro gol do Angileri pelo Corinthians foi um chute de longa distância. Talvez até o goleiro do Bahia, o Ronaldo, não tenha tenha sido feliz no lance. Parece que ele caiu um pouquinho antes da bola chegar, né? E ele tocou na bola, mas ela entrou. Mas foi uma pegada valendo mesmo do Angileri, 1-0. E o Corinthians deu bastante espaço, principalmente no primeiro tempo. O Bahia jogou melhor. No segundo tempo, quando fizeram as alterações dos dois times, os dois reclamaram do calor. É engraçado, né, o Diniz, né, Deley? Ele falou o seguinte: olha, nós jogamos na quinta-feira, mas jogou em casa, vinha de quase 2 meses sem jogar. O time não teve o tempo necessário para descanso. Já estão falando em cansaço de novo. Cansaço é um árbitro que todo mundo usa.
1: Como é que é?
0: O Diniz falando que o time tava cansado. Pô,
1: ficou 30, 40 dias sem jogar bola. Agora faz 2 partidas e já fala em cansaço. Por isso que eu falo, futebol brasileiro, esses técnicos aí tenta sair pela tangente, não assume o resultado péssimo que o outro time jogou um pouco melhor
0: Não foi ruim, então. Não foi ruim. O Corinthians deixou de ganhar 2 pontos porque estava à frente, mas depois o Bahia também cresceu bastante e até teve chance de o Bahia atacou bem mais do que o Corinthians, né? Os dois goleiros no segundo tempo tiveram vida mais tranquila um pouco. Bahia 1, Corinthians 1. A versão de Diniz, o Corinthians está mais suave, né, Deleu? Os repórteres têm feito algumas colocações. Antes ele sairia pro pau, agora ele está amaciando, tá bem mais democrático.
1: Não perdeu, né?
0: Ainda.
1: Calma, se tiver umas 2 derrotas seguidas aí, o pau tora.
0: Mas a campanha do Diniz, ó, você veja, na Copa do Brasil não dá pra dizer nada. Tem Inter fora, domingo, 18h30, jogo de ida e volta. Na Libertadores está, se não me engano, vai pegar o Rosário Central, né? Tem que dar uma olhada, faz tempo que a gente não fala Libertadores. E no Campeonato Brasileiro, o Corinthians foi para a 9ª colocação, estava tendo um excelente resultado se ganhasse o jogo, né? Ia pular lá para o time já querendo vaga no G4 já. E vinha de 3 vitórias seguidas, agora é 4º jogo sem derrota no Brasileiro, 3 vitórias e no último agora um empate ontem. O Bragantino empatou com o Curitiba 0-0, Bragantino também, né, Deley? Outro time, a exemplo do Atlético do Paraná, que sempre tá bem, né? O Bragantino tá lá na 5ª colocação.
1: Sempre tá chegando ali, mas...
0: Sempre fazendo a parte...
1: Morre na praia.
0: Acaba não chegando.
1: Não.
0: Né? O Grêmio empatou com o Fluminense 1, essa turma aqui, ó. O Grêmio, o Fluminense não. O Fluminense...
1: Gol do Hulk, gol de empate.
0: 4, está na posição 4. Mas o Grêmio tá lá embaixo, muito mal, 1 ponto acima do Inter. É o 15º colocado. O Flamengo e o São Paulo ficou 1-1, Deley. Eu, se tivesse que apostar, ia falar que o Flamengo perdeu de 2 pontos, né? O São Paulo saiu com um resultado
1: importante. Nossa, eu achei que o São Paulo ia perder. E outra coisa, ontem já surgiu o tal do VAR lá, do semiautomático, né? Pegaram a ponta da chuteira do jogador do Flamengo, a ponta, metade do pé do jogador, e anulou um gol do Flamengo, e com isso o São Paulo conseguiu um empate lá.
0: Teve,
1: glorioso, hein?
0: No jogo do Corinthians, né, Deley? O jogo do Corinthians também teve um lance desse. O que vale não é braço, né? O que vale é, como você disse aí, a ponta do pé, o pé que vale. É o semiautomático, não é totalmente automático, é o impedimento automático.
1: Mas, e outra coisa, foi muito rápido. Depois de um minuto e pouco, já gol anulado e jogo que segue.
0: Foi, não, rapidinho também, ó. Ó, o time do Alejo Vélez. Alejo Vélez era o estreante ontem no time do Bahia. Ele fez 2 gols, não valeu nenhum dos 2. Ele já estava desanimado e ele acabou não fazendo. Bom jogador, hein? Apareceu bem no ataque do Bahia e teve um impedimento também. E aí, na hora que fez traçou a linha, você via que o pé do jogador estava à frente do defensor corintiano.
1: E com o Remo também, um baita do resultado, venceu em casa por 2-0, tá com 21 pontos ali, ó. O Vasco tem 21 pontos, é o primeiro da zona de rebaixamento. Remo, 21 pontos, é o 18º, 19º, Mirassol com 20, e a Chapecoense em último com 10, esse já caiu.
0: A Chape é difícil recuperar. E aí você vê, o Mirassol acabou ficando para a penúltima colocação. Ó, o que eu acabei de falar, ó, do Santos. O Vitória vem fazendo uma campanha. O Vitória com alguns altos e baixos, mas uma campanha razoável no Campeonato Brasileiro. Perdeu de 2-0 para a equipe do Remo. É o alerta sempre. O Remo tomou um vareio de bola do Corinthians no primeiro tempo. Então, 3-0, né? Apanhou feio na volta do Campeonato Brasileiro, mas já ganhou em casa de um Vitória que faz bons jogos, tem feito bons jogos. E aí, ontem o Orlando já falou do Palmeiras 1, Atlético Mineiro 2, e a performance invejável aí do goleiro, né? E o time do Palmeiras reclamando aí os 3 pontos, né? Reclamando assim, a torcedora tá chorando os 3 pontos, que muito se deve ao seu goleiro, né?
1: Claro. Fabinho, vai chorar na cama que é lugar quente.
0: O Fabinho tá dizendo.
1: Se viram no VAR, você quer discutir com a imagem?
0: O seu Orlando Ribeiro, que agora há pouco a gente disse muita ingratidão da parte dele, ele escreveu algumas coisas pra nós aí. Dá uma lida aí, ó.
1: Carlos Miguel não leva 0 porque ele perdeu, fez uma boa defesa. A falha foi bizarra, por falta de foco, concentração, algo inadmissível. Tem crédito, mas não pode falar assim. Quanto à defesa, Abel fez o que pôde. Tirou o GI, aí já foi um erro. Merecia sair, errou quase tudo. Só que tirou o GI e aí deixou a zaga mais fraca ainda. Inclusive, passe de 1 metro. Murilo e Gomes viraram bem atacantes.
2: Escanteio pro Bahia.
1: E aí, fumo.
0: Isso aí é mais ou menos isso. O Paulinho é o homem do Caleri.
3: Bom dia a todos da rádio aí. É como eu falo sempre, toca no Caleri que é gol. Ô Delei, que jogo que o Claudinei Antônio assistiu do Corinthians e Bahia? Só deu Bahia, moço. O Bahia fez 4 gols pra valer 1. Ah, papai do céu, rapaz. Corinthians achou aquele gol lá que o cara deu o chute, que o goleiro levou um frango. Só deu Bahia. Para com isso, moço. Ah,
1: mas olha. Aí, Bahia!
0: O Bahia fez 2 gols.
1: Riva e o Vasilei ontem queimando o meu São Paulo. Vasilei até já cravou o placar antes de começar a partida, falou que era 4-0 pro Flamengo. O Riva também falou que o meu time ia perder.
0: Aí eu também achei.
1: E depois eu perguntei quanto ficou o São Paulo, eles demoraram para responder, mas responderam.
0: Ô, Deleizão, ó, só para responder ao Paulinho aqui, ô Paulinho, quantas defesas o Hugo Souza fez? Né? Essa é a pergunta que eu faço a Vossa Excelência. Então, é aquele falso domínio de ficar sassaricando, mas o Corinthians se defendeu bem, principalmente no período complementar. O primeiro tempo foi melhor, mas na fase final o Corinthians de novo voltou a resistir. O Hugo Souza, quantas defesas fez? Da mesma forma, quantas defesas fez o Ronaldo? Então, foi aquele jogo preso no meio-campo, chato, de fácil domínio, né? Tem posse de bola e teve mesmo a equipe do Bahia, mas que risco levou isso, né? Que vantagem tem isso?
1: O empate do Flamengo só não foi pior que o São Paulo, porque o Palmeiras perdeu. E com isso, o Flamengo diminuiu um pouquinho a vantagem do glorioso Palmeiras.
0: Vamos chamar o pessoal que está aqui. Vamos chamar
1: Leandro Bassi.
0: O Leandro, e vamos ouvir aqui os nossos ouvintes. Chamar o pessoal aqui. Leandro, pois não.
4: Bom dia, meus amigos. Bom dia, Clau Clau. Bom dia, Delei. O que, que o Paulinho da Fuga tá falando aí, Clau Clau? Rapaz, o homem é São Paulino, moço.
0: Já defendi aqui.
4: Que ele tá reclamando, falando que o Corinthians não jogou nada, que o Bahia jogou, que o São Paulo vem jogando? Ô, Paulinho, melhora, Paulinho, melhora. Vai, Corinthians.
0: E vai, Corinthians. João Missoni, palmeirense.
5: Bom dia, né? Goleiro sofre, né? Vai, Bahia. Goleiro sofre, cara. Que é o seguinte, o goleiro quando é uma falha igual do Carlos Miguel, todo mundo cai em cima. Mas é a mesma coisa, quando um centroavante perde um gol feito, é a mesma equivalência. E não se critica tanto o centroavante quanto o goleiro. Então o goleiro é uma profissão ingrata.
0: Agora são 9:06 na Rádio Antena. Obrigado, João. Deixa eu ver aqui, o Fabinho acho que tá mandando uma mensagem também. Ele vai reclamar do Flamengo dele, antes sempre reclama.
6: O zagueiro do São Paulo tirou a bola no cruzamento. Originou uma nova jogada. Gol mal anulado. A bola veio do zagueiro do São Paulo primeiro, inicialmente. O VAR olhou outra linha, não tem nada a ver, cara. Não tinha que ter anulado esse gol. Só que a mídia não vai falar nada, né? Todo mundo fala Varmengo, agora ninguém vai comentar, né? Essa que é a realidade, né? Mas, vida que segue.
0: Chora não,
1: Fabinho. Delay,
0: agora é difícil imaginar com tanta câmera, agora com esse impedimento semiautomático, acaba vendo outros lances além do impedimento também.
1: Ontem, acho que é por aí.
0: Tinha mais de 30 pontos de visualização no jogo do Corinthians, é muita coisa. Ali, você jogar o papel do saquinho de amendoim no chão, alguém vai ver. Então, em termos de campeonato, de ver, é difícil imaginar, viu, Fabinho? Pode ser um erro ou outro de interpretação, mas o VAR vai corrigir aí, vai diminuir muito a margem de erro. Agora, com o semiautomático, não tem o que reclamar. O próprio pessoal do Bahia ontem se conformou num segundo gol, acho que foi, né? Foi o segundo gol que teve esse lance aí. E teve um outro, não, foi no primeiro gol que foi o impedimento. E no segundo foi uma falta, o gol invalidado do Bahia foi uma falta, realmente, de pé alto lá, enfim. Bom, classificação do campeonato, Deleuzão. Palmeiras continua líder.
1: Palmeiras 44, Flamengo em segundo com 38, Atlético Paranaense em terceiro com 36, o Fluminense em quarto com 33, Bragantino em quinto com 31, Bahia em sexto com 31, Botafogo em sétimo com 29, Atlético Mineiro em oitavo com 28, em nono Corinthians com 28, em décimo Curitiba com 27, o Cruzeiro em décimo primeiro com 27, esses estão na zona de Libertadores e Sul-Americana. Em 12º, o meu São Paulo com 26, em 13º, Vitória com 26, o Santos em 15º com 22, o Internacional Porto Alegre em 16º com 21, aí os quatro times que cairiam hoje para a Série B do Campeonato Brasileiro. 17, o Vasco com 21, Remo em 18º com 21, 19º, Mirassol com 20 e 20º, Chapecoense, Lanterna com 10 pontos.
0: São 9:09, pessoal, a rodada aqui por conta dos jogos que estão marcados pela Conmebol, né? Os jogos de volta do playoff da Sul-Americana, algumas partidas não vão acontecer, mas ó, quarta-feira o Mirassol vai pegar o Remo. Eu delei, ó a vida do Remo, o time, a base é Belém do Pará. Veio jogar quinta-feira contra o Corinthians.
1: Voltou pra
0: jogar em casa contra o Vitória. Vem pra jogar com o Mirassol.
1: Em Rio Preto.
0: Em Rio Preto. Só que acho que vai ficar...
1: Não, desce
0: em
1: Rio Preto, né?
0: Vai a Mirassol.
1: Vai
0: a Mirassol. Agora, eu acredito, eles vão ficar, certeza, pra jogar contra o Santos no fim de semana pela Copa do Brasil. O Internacional vai pegar o Flamengo e Deus nos acuda, né? Boa sorte aí. Vida longa ao time do Internacional. O Fluminense vai pegar o Bahia. O Vitória vai receber o Palmeiras, deve ser o jogo da Globo. E o Corinthians, quinta-feira, 19:30, vai pegar o poderoso time do Atlético do Paraná.
1: Só esses jogos também.
0: E depois... Não, tem o jogo ainda quinta-feira, Delei. O Coritiba contra o Cruzeiro.
1: Não, é Coritiba e Cruzeiro.
0: O Botafogo e o Grêmio não jogam. São Paulo e Santos não jogam. Atlético do Paraná e Bragantino não jogam. Chape e Vasco não jogam. Até porque na Sul-Americana tem alguns times aqui que estão envolvidos, né? O Grêmio vai pegar o Bolívar na quinta-feira. O Vasco joga no São Januário com o Independente Medellín, o Bragantino pega o Sport Cristal e o Santos enfrentará a equipe do Universidade Central. Tem uma vantagem, pode perder por 2 gols. O Santos não vai querer me aprontar nenhuma novidade nesse jogo aqui, né, Delay? Não
1: só
0: vai
1: faltava,
0: querer,
1: né?
0: Não vai querer mais emoção, não.
1: Para o nosso amigo Cristiano, que adora Fórmula 1, eu também gosto. Ontem, Lando Norris, fazia tempo, hein, que a McLaren não fazia uma pole position. E Lando Norris, o atual campeão mundial, ano passado foi ele o campeão mundial de Fórmula 1, também não vencia e venceu ontem. Em primeiro lugar, o Lando Norris, segundo o Verstappen e em terceiro, o Kimi Antonelli. E agora dá uma pausa grande, acho que só dia 27, se não me engano, de agosto, final do mês, última semana de agosto, que retorna a Fórmula 1.
0: E o brasileiro ficou na posição 11, né, Delay?
1: 11º lugar.
0: 11º, por pouco não pontua. Sempre importante, um pontinho aqui, um pontinho ali, para a equipe faz muita diferença.
1: Todos,
0: né?
1: Os pontos da equipe do Bortoleto foram feitos por ele. Agora parece que o Huckenberg ficou, né?
0: Você fala, todos os pontos da equipe, né?
1: Da equipe
0: foram feitos por ele. Ô, Deleuzão, é isso. Boa semana para todos, a Vossa Excelência.
1: Boa segunda-feira a todos. Vamos que vamos. 9:11. Boa segunda-feira a todos. Até amanhã e fiquem com Deus.
0: Um grande abraço. Boa semana, pessoal.
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0: 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Bem-vindos, bom programa pra você. 9:23.

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4: Rádio Antena, 9 horas e 32 minutos. A Mariana pediu para rolar uma música com Marina Lima e nós vamos tocar. Agradecer a mensagem que veio lá das Minas Gerais, da nossa querida ouvinte e companheira Neuza, né? Começando a semana junto com a 102. Temperatura 21 graus neste momento. Semana e o mês de julho. Semana tá começando, julho tá indo embora, né? Uma semana de julho. Vamos começar até às 11 da manhã. 10 horas tem Cléo Garcia aqui na 102.

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10: A Adriana tá ligada com a gente. Ela e a Cristina sintonizando o nosso programa. Escolheram uma do Eduardo Costa. oportunidade de escolher um artista, né? Quero que a gente escolhesse a canção. Peguei essa aqui, ó. Regravação de Chitãozinho e Chororó no Romantismo e a voz marcante de Eduardo Costa, Página de Amigos. Ela...

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1: Isso.
7: 9h49, já tem o Cléo, vai chegar e tocar, né, apresentar o Bom Começo, você sabe. Bom Começo vai até às 11 horas da manhã, com música, com a participação dos nossos ouvintes, você escolhendo seu sucesso, relembrando grandes canções como essa, por exemplo, ó.

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2: Rádio Antena, faltam 3 minutos para as 10 horas da manhã. Bom Começo vai até as 11, tá? Cléo Garcia, na sequência, apresenta a segunda parte do Bom Começo, Play Antena. Às 11 horas, na verdade, às 11 a 1. A gente se fala amanhã cedinho no quintal, se Deus quiser, Brasil. Salve.

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0: da Argentina não fará nenhum pedido oficial de desculpas e deve demorar, né, a dar uma explicação sobre as afirmações do presidente Javier Milei durante a convenção que oficializou a candidatura de Flávio Bolsonaro. As informações são do jornal La Nación. Segundo o veículo, não haverá nenhum pedido oficial de desculpas pelas declarações de Milei ao chefe do seu principal parceiro do Mercosul. Um alto funcionário comentou que talvez não dizer mais nada seja uma forma de desacelerar a situação. Apesar disso, a presença, né, da secretária-geral da presidência, Karina Milei, e do ministro das Relações Exteriores, Pablo Quirno, perto de Milei no evento, enquanto Lula foi chamado de ladrão e presidiário, não ajudariam a amenizar a situação. O governo argentino já teve diversas questões diplomáticas anteriormente com países também governados pela esquerda. E passou batido, né? O pessoal não tá nem aí. 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
0: Seguimos com um bom começo. Essas canções maravilhosas aí na sua manhã. Hoje, segunda-feira, 27 de julho de 2026, última semaninha do ano, hein? Bom demais ter você com a gente, prazer imenso ter você conosco aqui na frequência de 102,3 e você que nos acompanha através das mídias sociais, você que acompanha Antena 102 através do app e nas plataformas, são inúmeras. Tuning Radio, Rádios Net, Rádios Garden, né? Que é bem bacana, curtir a programação por lá também. O seu multiplayer aí. Vamos juntos. Mais uma semana começando e que Deus esteja presente aí no lar de cada um de vocês, no seu trabalho. E tamo junto e misturado aqui na frequência de 102,3. Antena 40 anos com você.
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Você só conquista paz de espírito quando aprende e entende que se amar é a primeira coisa que você deve fazer. Após o amor próprio, você consegue fluir mais livremente, centrar-se no mundo à sua volta. Não se engane, a luz só se instala onde o amor está atuando. Repetindo, a luz só se instala onde o amor está atuando. Então, crie sua paz dentro de você todos os dias, se cuidando, evitando tudo que te adoece. Tenha Deus em primeiro lugar na sua vida, como prioridade. Crie sua paz. Paz é o resultado do seu autoconhecimento conectado ao seu amor próprio. Sua conexão com Deus. Quando você se conhece, nenhuma opinião ou calúnia te desestabiliza. Tenha Deus sempre à frente. Que Ele esteja conosco em mais uma semana que só está começando, hein? Bons fluidos, energia positiva, boas vibrações. O que deseja aí a equipe Antena 102 para você? Uma semana abençoada, uma semana maravilhosa para todos nós.

0: esse som, hein? Kim, a banda Kim, com Bom Começo. Summer Only We Know. Maravilhosa. Fazendo o clima da sua manhã de segunda-feira, já início de semana, né? Vamos juntos aqui na Antena 102.
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0: verdade, nossa programação é bem bacana, né? É legal o rádio e é sucesso. Mato Grosso e Matias fazendo o clima dessa manhã de segunda-feira. Pele de maçã. 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
11: E o Arsenal prepara uma investida ousada para contratar Vinícius Júnior, segundo o jornal inglês The Telegraph. O campeão da Premier League está disposto a oferecer ao atacante brasileiro o maior salário da história do clube para tentar convencê-lo a deixar o Real Madrid. De acordo com a publicação, o plano dos ingleses é superar os vencimentos atuais de Vini na Espanha. Hoje, o atacante recebe cerca de 400 mil libras por semana, né? Aproximadamente 3 milhões. E o Arsenal está disposto a melhorar esses valores. O interesse surge em meio ao impasse, né, envolvendo a renovação do contrato do brasileiro com o Real Madrid. O vínculo atual se aproxima ao último ano e as partes ainda não chegaram a um acordo para extensão.
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3: 10 horas 42 minutos. Uma ótima manhã para você ligado na Antena 102. Onde quer que você esteja aí, o nosso bom dia especial, tá bom? Tá no trabalho, tá em casa, tá curtindo aí um pouquinho das férias, né, garotada aí? Já chegando no finalzinho das férias. Muitos alunos já voltaram, né? Muito obrigado pela sintonia também. Você nos acompanha lá na praia. A Sandrinha Brito não nos abandonou, né, Sandra? Tá lá na praia curtindo aí o bom começo. Ei, Sandra, bom dia pra você, querida.

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0: sessão às 14 horas. Tá certo também em cartaz o filme Moana, hoje, segunda-feira, às 17 horas e 30 minutos. Tá certo, Homem-Aranha vem aí, dia 29, hein? É, tá chegando. Na hora de você conferir aí, Homem-Aranha, um novo dia. 29 de julho no Cine Jales.
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0: Faltando 4 para as 11, as últimas, né, do bom começo dessa segunda-feira. Agradecendo aí a sua companhia, a sua audiência em Jales, em toda a região. Antena 102, fazendo o clima junto com você. Nosso amigo Zé Carlos, né, que pediu aqui o Four Non Blondes, mais uma dos anos 90 aí pra gente recordar. Vamos lá? Aumenta o volume. 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

0: encerrando a edição do Bom Começo dessa segunda-feira com um pagodinho gostoso do Exalta Samba. Telegrama. Amanhã tem mais programação do Bom Começo a partir das 9 horas da manhã.
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14: E depois de enfrentar temperaturas recordes, a safra de grãos na Europa foi fortemente impactada, com perdas estimadas em 2 bilhões de euros e redução de quase 9 milhões de toneladas nas projeções para a União Europeia e o Reino Unido. Os dados são da COSERAL e da Energy and Climate Intelligence Units. Segundo o COSERAL, culturas como trigo, milho, cevada e aveia foram bastante prejudicadas. O fato deve levar a produção europeia ao nível mais baixo desde 2018. O milho, especialmente afetado durante a polinização, responde por cerca de metade da queda na previsão, principalmente na França e Hungria. O mês de junho foi o mais quente já registrado na Europa Ocidental, com temperaturas médias 3 graus acima do padrão, de 91 a 2020.
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1: 11 horas e 11 minutos. 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Já começando Antena Retro no seu rádio. As clássicas para você recordar. Vamos começar bem. Programa de hoje com a canção de Cici Peniston. E aí, qual o seu flashback aqui no Antena Retro?

0: Jam, na Antena 102, Last Kiss.
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0: bloco aí, mais um bloco do Antena Retrô. E as clássicas pra você recordar.
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10: E a semana começa com a volta do calor ao sudeste, né? Depois da passagem de frente fria que provocou chuva e derrubou temperaturas nos últimos dias e fazendo estragos aí em algumas cidades do interior. Hoje, o tempo firme predomina na maior parte da região e favorece a elevação dos termômetros, principalmente em São Paulo, onde uma massa de ar quente e seco volta a atuar. No estado paulista, as temperaturas máximas devem superar os 30 graus em praticamente todo o território. Na capital, os termômetros ficam entre 30 e 32 graus, enquanto o noroeste do estado poderá registrar valores próximos de 38 graus nos próximos dias.
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3: Vamos lá, mais uma dos anos 80 pra gente voltar no tempo, nem matar saudades aqui na Antena. É assim. É nostalgia, boas recordações. Man at Work, os australianos, né? E a canção Overkill.

0: meio de nós na Rádio Antena, Camila Camila. Daqui a pouco tem mais flashback.
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0: Rádio Antena, a rádio da sua cidade. Rolando aí mais um bloco pra você do Antena Retro. Grande Hotel Kid Abelha. Three Sisters Red com We Are Family. Esperando na janela, Cogumelo Plutão e ainda Deb Gibson com Electric Eel. Abraço pra você, meu amigo Wilson. Pessoal de Taboadão aí na sintonia também. Abraço a todos vocês. Andréia pediu aqui a música da Legião Urbana. Beleza, Andréia? Participando com a gente aqui também do Antena Retro. Intervalo rapidão, a gente já volta então com as últimas do Antena Retro desta segunda-feira.
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3: 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Notícias para você, notícia da hora, trazendo aqui as informações na sua segunda-feira. O atacante Memphis Depay aceitou a renovação por 2 anos com o Corinthians, mas a negociação ainda terá novos capítulos. Preocupada com a questão física do atacante holandês, a diretoria corintiana quer que ele faça exames médicos antes da assinatura do novo contrato. Ontem, a diretoria recebeu a sinalização do staff do atacante holandês de que o jogador aceitaria uma renovação por 2 anos. Pois é, a possibilidade de extensão para um terceiro ano, condicionada ao cumprimento de minutos em campo, está em debate. Apesar da concordância de Memphis, o Corinthians ainda não dá a renovação como concluída, embora reconheça que houve um grande avanço na negociação.
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0: Rio Negro e Solimões no Antena Play. A gente se entrega. Uma ótima tarde pra você. Uma boa semana.
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3: Muito bem, esse é o programa Antena Play. Breve, nos próximos dias aí, a gente vai estar com a versão original, né, do Antena Play. É isso aí, daquele jeitão que você gosta, hein? João Mineiro e Marciano no Antena Play. 14 horas e 35 minutos.

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0: É a notícia da hora, deixando você bem informado. Campeonato Brasileiro, 21ª rodada, vai acontecer na quarta-feira agora. Às 19h30, Mirassol vai enfrentar a equipe do Remo. E na quarta-feira, às 19h30, o Internacional vai enfrentar o Flamengo. Na quarta-feira, às 21h30, Fluminense e Bahia. Às 21h30, na quarta, Vitória e Palmeiras. E na quinta-feira, dia 30, teremos o Corinthians e a equipe do Atlético Paranaense. Na quinta-feira, dia 30, a equipe do Coritiba vai enfrentar o Cruzeiro. Vai enfrentar o Cruzeiro na quinta-feira às 21h30. Classificação: Na tabela, o Palmeiras lidera com 44 pontos, em segundo o Flamengo com 38 pontos, em terceiro o Atlético Paranaense com 36 pontos, em quarto o Fluminense com 33 pontos. Em quinto está o Bragantino com 31 pontos, em sexto o Bahia com 31 pontos, em sétimo o Botafogo com 29 pontos, em oitavo o Atlético Mineiro com 28 pontos, em nono o Corinthians com 28 pontos, em décimo Coritiba com 27, décimo primeiro Cruzeiro com 27, e em décimo segundo está o São Paulo com 26 pontos, em décimo terceiro está o Vitória com 26 pontos, em décimo quarto o Santos com 22 pontos, em décimo quinto o Grêmio com 22 pontos, em décimo sexto o Internacional com 21 pontos. Na zona de rebaixamento está o Vasco com 21 pontos, o Remo com 21, Mirassol com 20 e Chapecoense com 10 pontos.
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0: essa tarde gostosa, maravilhosa. Alô, Ângelo Sasso, nosso abraço, Ângelo, muito obrigado pela audiência, viu, Ângelo? Tá aí ouvindo o Boquinha, né, Ângelo? Abração pra você, viu? O Ângelo Sasso, mandar um abraço também. Alô, meu amigo João Mirode, alô, João Mirode, boa tarde, João Mirode. Um abração, João, pessoal do Boi Mix aí, um abração pra vocês também, viu? Valeu, João, muito obrigado pela audiência, viu? Alô, Cipó, meu grande amigo caminhoneiro, Cipó caminhoneiro.
1: Boa tarde, Boquinha, meu amigo. Ah. Boa tarde aos ouvintes da Antena 102. Eu tô longe. Resolvi te dar um alô aí, dar um alô pra todos os nossos ouvintes. Tô aqui no Capitólio, Minas Gerais, em busca de São João del Rei. Um abraço.

0: de Deus.
1: 16:36, Léo Canhoto e Robertinho. O último julgamento, matando saudades. 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
9: Atualizado sobre o jogador Robinho, atualizado há um minuto, o ministro Luiz Felipe Salomão, do Superior Tribunal de Justiça, do STJ, negou um recurso do ex-jogador Robinho para levar ao Supremo Tribunal Federal a decisão que validou a condenação pela Itália e determinou a execução da pena de estupro no Brasil. Em abril de 2024, a Corte Especial do STJ determinou o início imediato do cumprimento da pena definida pela Justiça Italiana pelo crime ocorrido em 2013. O ex-jogador foi preso no dia seguinte à decisão. Então, o jogador, da defesa do ex-jogador, argumenta que questões constitucionais foram desrespeitadas em julgamento do STJ, que homologou a condenação da justiça italiana por crime ocorrido em 2013.
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3: Chegou 16 horas e 43 minutos, meu amigo Biro da Santa Casa, do Raio X da Santa Casa. Alô, Biro, nosso abraço, meu amigo. Muito obrigado, Biro, pelo carinho da audiência, viu? Tá aí ouvindo a Antena 102, né, Biro? Que beleza, hein? Nosso abraço, viu? É, mandar um abraço também aqui, deixa eu ver aqui, manda o WhatsApp pra nós também. Alô, Vitor, do Posto Sena, né, Vitor? Aí do Posto Sena, nosso boa tarde.
4: Oi, Boquinho, boa tarde. Uma ótima semana, uma semana abençoada pra você, todos os ouvintes, todo mundo que acompanha você aí. E ó, tamo junto aqui, ó, o céu tá bonito, tá legal. Manda pra nós a Roberta Miranda, fazendo favor, manda um abração pro Vaguinho. Gordinho, da hora. Manda um abraço pessoal lá no Morumbi. Todos os ouvintes aí, que sempre tá lado a lado com você aí. Beleza? Fica com Deus, meu irmão. Valeu!
3: O nosso abraço, Vitor. Muito obrigado pelo carinho da audiência. Olha a hora, 16 horas e 44 minutos.

0: Maurício Daniel, aqui nas ondas da antena. 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
0: Agora 17 horas e 3 minutos, irmão da Lua, amigos das estrelas, Zezé de Camargo.

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1: 17h20 é o Rádio Raiz. Alô, Wilson da Gigante Hortaliça, nosso abraço, Wilson. Alô, meu amigo Bido do Raiz X da Santa Casa, ouvindo o Boquinho também, né, Bido? Nosso abraço, viu? Alô, Pedro Lier Júnior de Jales, nosso abraço, Pedro. Muito obrigado, viu, Pedro? Pedro Lier Júnior de Jales, ouvindo o Boquinho. Abraço pra você, viu, Pedro? Muito obrigado pela audiência, viu? Alô, Wilson da Gigante Hortaliça, meu grande amigo. Alô, Manezinho da Fazenda Santa Fátima em Santo Antônio do Aracanguá.
12: Boa tarde, meu amigo. Só o modão, só o modão.
1: É, Manezinho.
12: Manda um modão chonado aí pro Manezinho, pro Wilson, pro Luiz Fernando, pra Sandrinha, pro João Bala, pra Irene, pro Luizão, pro Jorginho. Escolhe um modão chonado aí, manda pra nós, Boquim. Manda um modão chonado aí pra nós. Um abraço.

0: Nosso abraço, meus amigos, meus irmãos. Muito obrigado, Luizão. Alô, Irene. Irene é fã desse modão, né, Irene? Abração pra vocês e muito obrigado pelo carinho da audiência. Meu amigo Paulinho, lá no Ribeirão Lagoa. Já tá na hora, né, Paulinho? Tirando a poeirinha da garganta. Alô, Paulinho. Nosso abraço, meu amigo Paulinho, a Mi, o Vitinho, o seu Paulo. Abração pra vocês aí, viu, Paulinho? Muito obrigado pelo carinho da audiência. 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
9: 17h34. Daqui a pouquinho tem o triplex do ídolo. O triplex do ídolo hoje, meu amigo Luizão, lá do Corpo da Porteira, meu amigo, meu irmão. Pediu o triplex de hoje, né, Luizão? Eita, vai ser o triplex nota mil hoje, hein? Nota mil, Luizão, parabéns pelo pedido aqui, viu? É uma canção do italiano Rabazzotti. Então vai ser o triplex do ídolo pro Luizão hoje, viu, Luizão? Abração pra você, meu irmãozinho. Alô, Valdeci, tá tudo beleza por aí, Valdeci? Tá tudo jóia, tudo maravilha? Como é que você tá, meu irmãozinho? Alô, Charles! Tá ouvindo o Boquinho, né, Charles?
10: Alô, meu amigo Boquinho. E aí, como é que você tá, meu
9: brother? Beleza.
10: Tudo firmeza? Começou a semana abençoada, hein? Um abraço, sucesso.
9: Beleza, nosso abraço, muito obrigado aí. O Charles, voltando de férias, né? Bom trabalho e bom retorno também, viu, Charles? Muito obrigado pela audiência, viu? Alô, Valdeci, beleza, Valdeci?
11: Boa tarde, Boquinho. Toca Sérgio Reis aí, filho adotivo. Obrigado.

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8: Agora 17:47, Antena 102, a rádio da sua cidade. Alô, Lindão, também na sintonia ouvindo o Boquinho. Nosso abraço, Lindão, muito obrigado pela audiência. E vamos agora com o triplex do ídolo. O triplex do ídolo vai pro Luizão. Viu, Luizão? O Luizão pediu e vai curtir o triplex do ídolo.
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8: É o Triplex do Ídolo de hoje.

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1: Legal, 18 horas e 6 minutos. Felipe Falcão, Grito de Amor.

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0: som de Christian Ralph, a deserdada aqui nas ondas da Antena 102. 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
0: É a previsão do tempo, os termômetros marcando 23 graus e à noite é noite de céu limpo. Amanhã, que é terça-feira, teremos a mínima 17 graus e a máxima 32 graus amanhã. Tempo ensolarado com nevoeiro ao amanhecer e noite de céu limpo amanhã, com a mínima 17 graus e a máxima 32 graus amanhã.

0: Lembro-se, Matias, sábado, grande sucesso aqui na antena. 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
2: Rádio Berlei, tá aí o Berlei. O Ninho da Audiência também. Ouvi o som de Atabuado.
3: Faz pra nós, trouxe o Alan e Aladim.
2: Aqui, meu grande, ouvi o som de Aparecido. É, Alan e Aladim, rapaz, é matar, vamos matar saudades, né? Vamos matar saudades hoje com Alan e Aladim no Retrô Sertanejo pro Vilsão de Aparecida do Taboada. Alô, Vilsão!
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2: 18 horas e 50 minutos. Gilberto e Gilmar, Os Verdes Campos da Minha Terra. Essa música aqui vai pro Luizão. É fã de Simbaldão, né, Luizão? Nosso abraço.

7h54, os verdes campos da minha terra. Gilberto e Gilmar e Aguinaldo Timóteo. Alô, Luizão, nosso abraço, muito obrigado pela audiência. E vamos deixando o último bloco na agenda. Daqui a pouco tem a Voz do Brasil e na sequência o Rogério de Sá. Amanhã, 5h, vem Claudinei Antônio com o Quintal da Antena. Às 7h, o Antena Ligada com Claudinei Antônio e Vanderlei Garcia Filho. Nas reportagens policiais, Assis Duarte. Terminando a Antena Ligada, Claudinei Antônio vai até às 10h com um bom começo. Às 10h, vem Cléo Garcia dando sequência do Bom Começo. Eu volto às 15h com o Rádio Raiz, ok? E daqui a pouco tem a Voz do Brasil. Na sequência, Rogério de Sá e Marcelo Ramírez até às 11h com o Sertanejo 102, ok, gente? Um abraço e até amanhã, se Deus quiser. Tchau, tchau.

0: debate sobre os avanços da lei é Bárbara Oliveira, secretária executiva do Ministério da Igualdade Racial.
1: O Estatuto, ele fez um processo de trazer como responsabilidade para o Estado brasileiro a obrigação de enfrentar o racismo nas suas políticas, nas suas ações.
2: Proteção no ar.
0: Na hora de escolher o que as crianças assistem e jogam, a classificação indicativa é a maior aliada de pais e responsáveis.
3: A classificação indicativa leva em conta se a produção exibe cenas de violência, se há conteúdo sexual ou de nudez, ou se faz uso ou referência a drogas lícitas e ilícitas.
2: Cultura.
0: Teatro Amazonas em Manaus e o Teatro da Paz em Belém são reconhecidos como patrimônio cultural do mundo. Luana Karen.
4: Os teatros passam a figurar juntos na lista do patrimônio mundial cultural da Unesco, com o nome Teatros da Amazônia.
2: Hoje na apresentação da Voz do Brasil, Marina Jungmann e Luciano Seixas.
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2: Brasil e Coreia do Sul assinaram 5 memorandos de cooperação nas áreas de educação, energia, tecnologia industrial, atividades espaciais e esportes.
0: Os documentos foram assinados durante a visita do presidente sul-coreano Lee Jae-myung ao Brasil.
2: Os dois países vão fortalecer a cooperação em atividades espaciais pacíficas, biocombustíveis e energia limpa, intercâmbio entre universidades e atletas e incentivo à pesquisa e inovação.
0: Brasil e Coreia do Sul também tomaram as negociações para um acordo comercial entre o país asiático e o Mercosul.
2: Em 2025, o intercâmbio comercial entre os dois países chegou a 11 bilhões de dólares. O Brasil também abriga a maior comunidade coreana na América Latina.
0: A campanha Julho Verde chama a atenção para a importância do diagnóstico precoce do câncer de cabeça e pescoço.
2: Feridas na boca que não cicatrizam, rouquidão persistente e caroços no pescoço são alguns dos sinais que não devem ser ignorados.
0: Saiba como prevenir a doença na reportagem.
5: Uma ferida na boca que não cicatriza, rouquidão prolongada ou um caroço no pescoço. Sintomas que muitas vezes são ignorados, mas que podem ser sinais de alerta para o câncer de cabeça e pescoço. Foi o que aconteceu com a aposentada Karina Oliveira

0: solto de Brasília. Hoje, em tratamento, ela transforma a própria experiência em um alerta para que outras pessoas não adiem a procura por atendimento.
1: O câncer não espera. Hoje, quanto mais você descobrir esse diagnóstico mais rápido, melhor sua chance de cura.
0: Segundo o INCA, o Instituto Nacional de Câncer, o Brasil deve registrar mais de 780 mil novos casos de câncer por ano até 2028. Desse total, cerca de 40 mil serão de câncer de cabeça e pescoço. O problema é que a maioria ainda é diagnosticada tardiamente. E é justamente para mudar essa realidade que a campanha Julho Verde reforça um alerta. Identificar os sintomas cedo pode aumentar as chances de cura. O câncer de cabeça e pescoço reúne tumores que atingem regiões como boca, garganta, laringe, nariz, tireoide e pele da face e do pescoço. Entre os principais fatores de risco estão o tabagismo, o consumo de bebidas alcoólicas e a infecção persistente pelo HPV. Quando descoberto precocemente, as chances de sucesso do tratamento aumentam e o risco de sequelas diminui, explica Isabela Costa Santos, chefe substituta do setor de cirurgia de cabeça e pescoço do INCA.
2: É importante a gente entender que quanto mais cedo essa doença é diagnosticada, melhores são os resultados. Em qualquer lugar do mundo, se você pode tratar um tumor no estágio inicial, nós estamos falando de índices de cura muito melhores, né? E altos.
0: A prevenção passa por hábitos saudáveis, alimentação equilibrada, higiene bucal, prática de atividade física, proteção contra o sol e vacinação contra o HPV, oferecida pelo SUS para crianças e adolescentes na faixa indicada pelo Programa Nacional de Imunizações. E a vacinação é um grande aliado no combate à doença, destaca o secretário de Atenção Especializada à Saúde do Ministério da Saúde, Mozart Júlio Tabosa Salles.
3: Então, a vacinação contra HPV é fundamental para a prevenção do câncer de cabeça e pescoço, fundamental das doenças laringeais. Precisamos trabalhar isso e fazer de maneira muito efetiva. E isso é fundamental. O Brasil já tem hoje 82, 83% de cobertura entre as meninas, cerca de 60%, um pouco mais, um pouco menos entre os meninos. Precisamos subir mais o patamar de cobertura entre os homens para que a gente possa chegar naquilo que é ideal.
0: Ao perceber sintomas persistentes, como feridas na boca que não cicatrizam, rouquidão prolongada, dificuldade para engolir ou caroços no pescoço, a orientação é procurar a unidade básica de saúde mais próxima. Se houver necessidade, o paciente é encaminhado para exames e atendimento especializado. Reportagem Pablo Mundim.
4: E o Ministério da Saúde publicou portaria que define os 18 medicamentos oncológicos considerados de altíssimo custo para oferta no Sistema Único de Saúde.
5: A relação abrange fármacos para tratamento de diversos tipos de câncer, como o de mama, pulmão, gástrico, ovário, medula óssea e a leucemia.
4: A medida determina a forma como o medicamento será apresentado e os critérios analisados para definição de altíssimo custo.
5: A estratégia prioriza a economia em escala e a garantia de acesso aos medicamentos já incorporados pela Comissão Nacional de Incorporação de Tecnologias no Sistema Único de Saúde.
4: Julho é um mês com datas importantes para a luta racial no Brasil.
5: No último sábado, dia 25, foi comemorado o Dia Internacional da Mulher Negra, Latino-Americana e Caribenha.
4: E no dia 20, o Estatuto da Igualdade Racial completou 16 anos.
5: O Estatuto estabeleceu em lei uma série de diretrizes para a condução das políticas públicas de combate ao racismo e de redução das desigualdades raciais no país.
4: E hoje nós conversamos mais cedo com a secretária executiva do Ministério da Igualdade Racial, Bárbara Oliveira Souza, sobre esse marco. Vamos acompanhar.
5: Olá, secretária, bem-vinda à Voz do Brasil. Olha, a gente queria começar então falando do Estatuto da Igualdade Racial, que está completando 16 anos, e queria que a senhora trouxesse para a gente então quais são os principais avanços desde a criação da lei, o que, que ela trouxe aí de inovação.
6: Não, perfeito. Bom, o Estatuto da Igualdade Racial é uma grande conquista nossa, né? Que está completando agora em julho 16 anos de vigência. Então, com muita alegria, Mariana Jungmann e Luciano Seixas, nós do Ministério da Igualdade Racial agradecemos muito por esse convite para dialogar sobre esse marco fundamental para a política de igualdade racial do Brasil. E o Estatuto, ele fez um processo de trazer como responsabilidade para o Estado brasileiro a obrigação de enfrentar o racismo nas suas políticas, nas suas ações. e conseguiu construir base sólida para que a gente tivesse um processo de amadurecimento das ações afirmativas nas universidades e na educação superior, como hoje temos, e temos diversos avanços, né, a partir dessa lei, como temos também as ações afirmativas nos concursos públicos, que também tem gerado muito resultado, além de políticas públicas transversais na saúde, na educação, na cultura, no trabalho e na moradia, para de fato superar o racismo estrutural e promover a igualdade racial no Brasil, que é algo tão central. A gente tem alguns resultados, eu estava falando da lei de cotas, como por exemplo uma ampla presença hoje de estudantes negros e negras nas universidades. São mais de 4 milhões de estudantes que ocupam universidades públicas e privadas no Brasil. Isso é um avanço, a gente pensa os dados estatísticos em relação aos anos 2000, né? Quando apenas 2% da população negra estava na universidade.
4: Bom, secretária, a senhora citou aí as questões de cotas, vale para a educação, vale também para o trabalho. Na verdade, o Estatuto da Igualdade Racial reúne direitos em diversas áreas, né? Educação, trabalho, também saúde, na cultura. Na prática, como é que ele impacta a vida da população brasileira?
6: Não, perfeito. O Estatuto, ele orienta as políticas de igualdade racial e traz alguns aspectos que são centrais para a forma como a gente se organiza no governo federal e também em articulação com governos estaduais e municipais para implementar essa política. E traz alguns princípios, como por exemplo da transversalidade. Então, ele prevê essa articulação com os vários ministérios que executam ações voltadas para a igualdade racial e para a superação do racismo.
5: A gente está falando aí de 16 anos da construção dessa política. A senhora mencionou políticas afirmativas também, mas apesar disso a gente ainda continua precisando trabalhar em torno da redução das desigualdades raciais, né, que são uma realidade no país. Quais são os maiores desafios que a senhora considera para que os direitos previstos no Estatuto realmente se tornem uma realidade e se tornem presentes mesmo?
6: Essa pergunta, Mariana, agradeço muito. Eu acho que ela é chave para a gente avaliar o porquê que a política de igualdade racial ainda é muito importante no Brasil hoje. A gente tem avanços fundamentais em marcos legais, temos uma política nacional estruturada, temos o Sistema Nacional de Promoção da Igualdade Racial, que leva essa política para governos estaduais e municipais, mas uma conquista, inclusive, do Estatuto da Igualdade Racial, é ele quem cria o SUS, né, o nosso SUS da Igualdade Racial, que é o SINAPI, e que hoje está presente nos 27 estados da federação e em quase 500 municípios. Vou começar por esse ponto, porque é um ponto que demonstra avanço, mas demonstra também desafio, né, que é o foco da sua pergunta, e por que que é importante a gente avançar nisso. É fundamental que a gente busque incrementar e capilarizar cada vez mais essa política e avançar em mais estados e municípios. Está em curso foi julgada, né, e está em curso a elaboração da resposta a ela, a DPF Vidas Negras, a DPF 973, que obriga o governo federal a atualizar o segundo Plano Nacional de Promoção da Igualdade Racial. A gente vem trabalhando nisso ativamente. E, obviamente, a gente vem também destacando a importância de que estados e municípios também sejam envolvidos nessa obrigação de fazer dessa ação, pela importância da gente federalizar essa política. Então, é um desafio que a gente ainda tem, temos um avanço importante, estamos nos 27 estados, mas precisamos, de fato, avançar e capilarizar essa política no Brasil. Outro ponto é que os dados socioeconômicos, de segurança pública, são muitas as dimensões que ainda demonstram que, mesmo tendo avançado muitíssimo, e de fato há na história, né, ao longo da história, um incremento importante na política de igualdade racial no Brasil, é possível a gente avaliar que ainda há muito o que fazer. E os dados que foram publicados recentemente do Fórum Brasileiro de Segurança Pública e do Atlas da Violência, por exemplo, pegando apenas um aspecto, demonstram a relevância da gente avançar na política de igualdade racial para enfrentar esse racismo que toca a vida das pessoas, que toca o cotidiano das pessoas. 83% das vítimas de morte decorrentes de intervenções policiais no Brasil são pessoas negras. E o jovem negro tem 3 vezes mais chance de ser vítima de homicídio no Brasil do que o jovem não negro. Então, essa inequidade tão presente nas famílias, nas mães, né, ela precisa ser enfrentada. E esse enfrentamento, ele também tem algo estruturante para guiar a nossa política de igualdade racial. O Estatuto da Igualdade Racial, ele fortalece isso, e obviamente os dados socioeconômicos, sociais do Brasil, eles são um chamariz para a importância da gente priorizar de forma central a relevância da política de igualdade racial e do enfrentamento ao racismo no nosso, na nossa atuação no Estado brasileiro.
4: Muito bem, nós conversamos com a secretária executiva do Ministério da Igualdade Racial, Bárbara Oliveira Souza. Muito obrigado, secretária, por sua presença aqui na Voz do Brasil.
6: Eu que agradeço, Luciano Seixas, agradeço muito, Mariana Jungmann, por esse espaço dedicado aqui ao Ministério da Igualdade Racial.
5: E é importante a gente destacar os principais canais de denúncia para crimes raciais no país.
4: Caso você viva ou presencie um ato de racismo ou injúria racial, é possível fazer a denúncia por meio do Disque 100, canal de direitos humanos do governo federal.
5: Ou pela plataforma Fala BR, que reúne as ouvidorias também do governo federal.
4: E é sempre bom lembrar que racismo é crime, portanto, pode ser denunciado em delegacias de polícia e para o Ministério Público.
5: E também responsáveis, vocês já repararam naquele selinho colorido que aparece antes dos desenhos, filmes e jogos de celular? Aquilo ali é a classificação indicativa, uma ajuda de ouro para você saber o que é seguro para a idade do seu filho.
4: Na hora de saber se um filme, desenho ou jogo eletrônico é recomendado para crianças e adolescentes, a classificação indicativa funciona como um instrumento para proteger os jovens de conteúdos impróprios em cada fase do desenvolvimento.
7: A dona de casa, Natália da Silva, tem 4 filhos. Durante o dia, eles estudam, brincam, praticam esportes e fazem atividades ao ar livre. E em alguns momentos, também assistem televisão. Natália conta que o acesso às telas é monitorado por ela, que observa cada conteúdo escolhido.
8: Filmes eu vejo antes, desenho eu costumo sentar para assistir com elas mesmo. Muitas vezes eles mesmos vêm e conversam com a gente sobre o que tem no desenho, sobre curiosidades que eles viram. Mas assim, sempre observando a classificação de tipo de filmes e desenhos.
7: Para orientar a Natália e outros pais na hora de escolher o que é apropriado para os filhos assistirem, existe a classificação indicativa. A informação estabelece a idade recomendada para programas, filmes e até mesmo eventos culturais exibidos em público. Como explica o coordenador de políticas de classificação indicativa audiovisual, Eduardo Nepomuceno.
9: A classificação indicativa é uma informação para as famílias a respeito dos conteúdos presentes nas obras audiovisuais, nos espetáculos públicos, né? Nos streamings, nas TVs a cabo, TV por assinatura, no cinema e nos aplicativos e jogos.
7: A classificação indicativa leva em conta se a produção exibe cenas de violência, se há conteúdo sexual ou de nudez, ou se faz uso ou referência a drogas lícitas e ilícitas. Também observa se há linguagem ofensiva ou situações que possam causar medo ou forte impacto emocional. A partir da identificação desses elementos, é definida a faixa etária adequada para cada fase do desenvolvimento, como destaca o coordenador de políticas de classificação indicativa audiovisual, Eduardo Nepomuceno.
9: Cada um desses grandes eixos tem critérios específicos para cada faixa etária. Em razão desses conteúdos identificados, é que a gente consegue chegar numa faixa etária indicada para cada momento do desenvolvimento das crianças e dos adolescentes.
7: A classificação indicativa de obras audiovisuais funciona como um instrumento de proteção aos direitos de crianças e adolescentes. A neuropsicóloga Renata Nunes destaca como a indicação da idade tem a ver com a compreensão da criança em certas fases da infância.
10: Elas são orientadas por essas fases do desenvolvimento, para que ela não tenha acesso a conteúdos que ela ainda não está pronta emocionalmente. Mas isso tudo não precisa ser inflexível. Os pais precisam entender quem são seus filhos.
7: Para avaliar qual a classificação indicativa de uma obra do circuito comercial, é atribuída uma faixa etária. Além disso, há uma mensagem que diz os principais temas presentes na obra. Para vídeos disponíveis em plataformas de streaming, a própria plataforma realiza a autoclassificação seguindo os parâmetros estabelecidos. Reportagem, Márcia Fernandes.
5: Hoje o o Brasil conquistou um novo reconhecimento internacional para a cultura.
4: O Teatro Amazonas em Manaus e o Teatro da Paz em Belém passaram a integrar a lista do Patrimônio Mundial da Unesco.
5: Com isso, o país chega a 26 bens reconhecidos pela organização.
4: Os dois monumentos já eram tombados pelo Instituto do Patrimônio Histórico e Artístico Nacional, o IFAM, desde os anos 1960.
5: Conheça um pouco da história desses dois monumentos na reportagem de Luana Karen.
11: Foi durante o ciclo da borracha, período em que a extração do látex deu impulso para um grande crescimento econômico da região norte, que surgiram os teatros Amazonas, em Manaus, e da Paz, em Belém. Era fim do século XIX e a riqueza produzida pelo chamado ouro branco despertou nas elites da época o desejo de reproduzir no coração da maior floresta tropical do mundo, o requinte das grandes capitais europeias. Primeiro veio o Teatro da Paz, em 1878. Inspirado na arquitetura neoclássica italiana, tornou-se símbolo da prosperidade da capital paraense, então principal porta de saída da borracha para o mundo. Quase duas décadas depois, em 1896, foi a vez do Teatro Amazonas abrir as portas em Manaus. De estilo renascentista, o edifício preserva até hoje parte da arquitetura e decoração originais. Embora inspirados na estética europeia, os dois monumentos incorporaram referências amazônicas, pinturas, madeiras nobres e elementos decorativos da região ajudam a contar a história do encontro entre a cultura local e as influências trazidas do outro lado do Atlântico. O compositor brasileiro Carlos Gomes chegou a se apresentar no Teatro da Paz, mas não conseguiu ver o Amazonas inaugurado. Morreu 3 meses antes, sendo homenageado na pintura que representa a ópera, no teto do Teatro Manauara. Aliás, marcados pelos concertos clássicos, apresentações de balé e óperas, os espaços também se abriram à cultura popular. Nomes como Milton Nascimento e Roger Waters passaram pelo Amazonas, que recebeu até uma visita inusitada em 1997 das Spice Girls, no auge da carreira. Mais de um século depois de terem sido erguidos como símbolos da riqueza da borracha, os teatros da Amazônia ganharam um novo significado, o de patrimônio de toda a humanidade. O presidente do IFAM, o Instituto do Patrimônio Histórico e Artístico Nacional, Davidson Guzmão, destacou que a medida também é um reconhecimento da cultura produzida pela região amazônica.
12: A Amazônia, para além do paradigma do meio ambiente e do patrimônio natural, é também reconhecida pela sua produção cultural, pela sua produção artística e pelos circuitos culturais que os teatros engendram.
11: Os teatros Amazonas e da Paz foram tombados pelo IFAM na década de 1960. Agora passam a figurar juntos na lista do Patrimônio Mundial Cultural da Unesco, a Organização das Nações Unidas para a Educação, a Ciência e a Cultura, com o nome Teatros da Amazônia. Com isso, o Brasil passa a contar com 26 sítios inscritos na lista. Reportagem Luana Karen.
4: A Defesa Civil Nacional segue prestando apoio humanitário aos municípios do interior de São Paulo. A região foi atingida por fortes chuvas na última sexta-feira, dia 24.
5: No sábado, foi reconhecida a situação de emergência dos municípios de Taquaritinga, Ribeirão Preto e Dumont.
4: Com a medida, as prefeituras podem solicitar recursos federais para ações de socorro, assistência humanitária à população afetada e recuperação das áreas atingidas.
5: Foram realizadas também visitas aos municípios de Guariba e Dumont para levantamento dos danos.
4: O diretor do Departamento de Assistência Humanitária do Ministério da Integração e do Desenvolvimento Regional, Wesley de Almeida Felinto, deu detalhes da ação.
13: Conseguimos depois ao município de Guariba, o mais afetado da região, e sentamos com a Defesa Civil do município para iniciarmos o processo de reconhecimento federal e as orientações junto ao setor de engenharia e inspeções em campo para orientação quanto às ações de assistência humanitária, restabelecimento dos serviços essenciais e recuperação. Neste momento, a gente se encontra no município de Dumont, finalizando também o reconhecimento federal para posterior envio à Defesa Civil Estadual de São Paulo, e a equipe de engenharia está em campo, visitando ainda algumas áreas afetadas no município de Dumont.
5: E um alerta pelo celular informa-se onde você vive corre algum risco de evento climático intenso, sejam chuvas ou incêndios.
4: Com esse aviso, é possível se prevenir contra desastres.
14: A Defesa Civil Nacional oferece um serviço gratuito para envio de alertas sobre situações de emergência diretamente ao celular. As mensagens podem avisar sobre chuvas intensas, alagamentos, deslizamentos de terra, incêndios florestais, tornados e outros riscos. O cadastro pode ser feito por SMS, WhatsApp ou Telegram. Para receber por mensagem, basta enviar o CEP da localidade de interesse para o número 40199. No WhatsApp, é necessário iniciar uma conversa com o número 61-2034-4611 e seguir as orientações do assistente virtual. No Telegram, basta procurar por Defesa Civil Alertas, enviar a mensagem Olá e concluir o cadastro. Também é possível receber avisos automaticamente pela TV por assinatura, pelos alertas públicos do Google e pela tecnologia Cell Broadcast, disponível em aparelhos compatíveis conectados às redes 4G e 5G. Nesses casos, não é necessário fazer cadastro. Natália Koslick, para a Voz do Brasil.
5: E essas foram as notícias do governo federal.
4: Fique agora com as notícias do Poder Judiciário e do Congresso Nacional. Boa noite.
5: Boa noite. Bom fim. Boa noite. Até amanhã.
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17: Ministro aposentado Otávio Galotti é velado no Supremo Tribunal Federal com a presença de ministros, autoridades e familiares. TSE realiza a Semana Nacional do Sistema Eletrônico de Votação entre 3 e 9 de agosto. STJ decide que prazo de 90 dias para indenização em proteção veicular é válido. Boa noite, eu sou Marcela Luiza. O Supremo Tribunal Federal decretou luto oficial de 3 dias pelo falecimento do ministro aposentado Otávio Galotti, que morreu ontem, aos 95 anos. Nesta segunda-feira, houve o velório no Salão Branco do Tribunal, com a presença de ministros, autoridades e familiares. O presidente do STF, ministro Edson Fachin, destacou o papel de Galotti na magistratura brasileira.
18: Recordado o ministro Galotti, não evocamos apenas integrantes da história deste tribunal, evocamos uma determinada compreensão da magistratura, aquela que reconhece que a autoridade moral precede a autoridade jurídica, que a legitimidade das decisões repousa antes de tudo na integridade daqueles que a proferem. A morte interrompe uma biografia, mas não alcança um legado. As decisões permanecem nos livros, os ensinamentos permanecem na memória de todos nós. O exemplo permanece nas instituições.
17: Nascido no Rio de Janeiro em 1930, Otávio Galotti formou-se em Direito em 1953. Foi integrante do STF entre 1984 e 2000, sendo presidente da Corte de 93 a 95. Também presidiu o Tribunal Superior Eleitoral entre 1994 e 1996 e teve papel relevante na consolidação da jurisprudência constitucional durante os primeiros anos de vigência da Constituição de 88. O sepultamento está marcado para amanhã, no Rio de Janeiro. Tribunal Superior

0: da urna eletrônica, palestras, exposições e distribuições de materiais informativos oficiais sobre o PRAU. Democracia, no Alçum Piquet, em Brasília.
1: Para a terceira turma do STJ, é válida a cláusula de contratos de proteção patrimonial mutualista, que estabelece prazo de até 90 dias úteis para o pagamento de indenização após um prejuízo. Tiago Gomide.
2: Os ministros analisaram o caso de um associado de uma cooperativa de transportes de Goiás que teve veículo roubado e questionou a demora no pagamento da indenização. O colegiado entendeu que os contratos de proteção patrimonial mutualista têm características diferentes dos seguros tradicionais e, por isso, não se aplicam automaticamente às regras da SUSEP, que estabelecem um prazo de até 30 dias para seguradoras. Segundo o relator do caso, o ministro Ricardo Vilas Boas Cueva, a Lei Complementar 213 de 2025 passou a prever a fiscalização dessas operações pela SUSEP, mas ainda não há uma regulamentação específica para esse tipo de contrato.
1: Estão abertas as inscrições para o mutirão da 16ª Semana Nacional da Execução Trabalhista. Rocine Gomes.
3: Essa é uma forma mais radical de fazer com que a decisão judicial seja cumprida e que tudo o que é devido seja pago. Com o slogan Seu Direito por Inteiro, a iniciativa, marcada para o período de 14 a 18 de setembro em todo o Brasil, é um esforço concentrado para localizar bens de devedores, incentivar acordos e dar mais celeridade ao pagamento dos créditos trabalhistas. Para outras informações sobre a 16ª Semana Nacional da Execução Trabalhista, acesse csjt.jus.br.
1: 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Uma boa noite e até amanhã.
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6: Eu sou Paula Groba.
7: E eu sou Ricardo Nakaoka.
6: E estes são os destaques de hoje do Jornal do Senado, que começa agora.
7: Comissão de Relações Exteriores vai acompanhar medidas do governo contra a tarifaço dos Estados Unidos.
6: Nova lei permite venda de spray de pimenta para mulheres.
7: Senado aprova projetos para fortalecer a recuperação ambiental e a economia circular.
6: Boa noite.
7: Boa noite.
6: As novas tarifas impostas pelos Estados Unidos a produtos brasileiros acendeu um alerta no Senado.
7: A Comissão de Relações Exteriores quer avaliar a resposta do governo e possíveis medidas do Congresso. O tema será debatido pelo colegiado, que solicitou informações sobre as ações do Brasil diante desse novo cenário. Repórter Márcio Maturana.
8: O presidente da Comissão de Relações Exteriores, senador Nelsinho Tradi, do PSD de Mato Grosso do Sul, enviou um pedido de informações ao Ministério do Desenvolvimento, Indústria, Comércio e Serviços sobre a estratégia do Brasil em relação às novas tarifas de 25% impostas pelo presidente dos Estados Unidos, Donald Trump, sobre produtos brasileiros. Uma das perguntas é sobre a possível aplicação da Lei da Reciprocidade Econômica, aprovada pelo Congresso em 2025.
9: O Congresso aprovou essa legislação e agora cabe ao Senado acompanhar a sua implementação. Precisamos entender se os instrumentos criados são suficientes para enfrentar uma situação como essa e, se necessário, discutir aperfeiçoamentos, sempre com base em critérios técnicos e na proteção da economia brasileira.
8: As novas tarifas de Trump alcançam 3 mil itens, o que significa 18% das exportações brasileiras para os Estados Unidos, segundo cálculos do Ministério do Desenvolvimento. Isso corresponde a 37,6 bilhões de reais, com base nas exportações de 2024, antes dos primeiros tarifaços. No mesmo dia em que comissões lançou o novo tarifaço 22 de julho, o presidente Lula assinou uma medida provisória criando o Plano Brasil Soberano 3, que abre 18 bilhões e meio de reais em linhas de crédito com juros subsidiados para exportadores. Também nessa data, Lula sancionou uma lei derivada de outra medida provisória que criou linhas de financiamento no Plano Brasil Soberano, com

0: expansão apresentada pelo Congresso Nacional para setores estratégicos. O objetivo do pedido de informações, segundo Nelsinho Trade, é oferecer aos senadores informações técnicas para eventuais iniciativas legislativas.
1: A Comissão de Relações Exteriores não substitui o Executivo na condução da política comercial, mas pode contribuir para a construção de soluções e acompanhar a atuação do governo. Foi isso que fizemos desde o início.
0: No dia 4 de agosto, o grupo de trabalho criado pela Comissão de Relações Exteriores vai discutir novos mercados para as exportações brasileiras com o representante do governo e do setor privado, priorizando questões sobre proteínas de origem animal.
2: A proposta, que cria medidas de apoio às empresas brasileiras afetadas pelo tarifaço dos Estados Unidos, é uma das 32 medidas provisórias que aguarda votação no Congresso. Na próxima semana, o Congresso Nacional retoma os trabalhos e entre as propostas pendentes estão também a que prevê subsídios para combustíveis e a chamada taxa das blusinhas, que alterou as regras de tributação das compras internacionais de pequeno valor. As medidas provisórias têm efeito imediato, mas precisam ser aprovadas pelo Congresso para virarem lei. Se não forem votadas em até 120 dias, perdem a validade.
3: Também aguarda análise o novo Desenrola Brasil, voltado à renegociação de dívidas de pessoas físicas, microempresas e estudantes. O programa permite que devedores com renda mensal de até R$ 8.105 refinanciem dívidas de até R$ 15.000 por banco, com juros de até 1,99% ao mês. Para o senador Paulo Paim, do PT do Rio Grande do Sul, a iniciativa contribui para a recuperação da economia e o alívio do orçamento das famílias. A medida provisória ainda depende da instalação da comissão mista para começar a ser analisada e depois seguir para a Câmara e o Senado.
4: Trata-se de uma medida concreta que oferece condições reais para que as pessoas saiam do sufoco financeiro. É uma forma de devolver dignidade a quem mais precisa, aliviando o orçamento das famílias e permitindo que voltem a planejar suas vidas com mais segurança.
2: Mulheres vítimas de violência passam a ter uma nova forma de autodefesa prevista em lei. Foi sancionada a norma que autoriza a venda de spray de pimenta para uso civil feminino, com regras para a compra e a utilização da substância.
3: A lei foi sancionada em meio ao aumento de casos de violência contra a mulher no país. Repórter Patrícia Oliveira.
5: A nova lei sancionada pelo presidente Lula permite a comercialização, aquisição e posse do spray de pimenta para a defesa pessoal das mulheres com mais de 18 anos. Esse spray provoca ardência intensa nos olhos, na pele e nas mucosas e assim pode conter temporariamente o agressor. O uso dessa substância até então era restrito às forças de segurança pública e às forças armadas. O estabelecimento que comercializar o spray deverá manter o registro da venda e a identificação da compradora pelo prazo de 5 anos. O senador Laércio Oliveira, do Progressistas de Sergipe, foi o relator do projeto aprovado no Senado que deu origem à lei. Para ele, a nova lei vai ajudar na proteção da integridade física, psicológica e sexual das mulheres.
6: Essas práticas de feminicídio que a gente tem ouvido todos os dias nos deixam atônitos e muito preocupados, e a gente precisa criar mecanismos de segurança, de proteção da própria mulher.
5: Um regulamento deverá definir as especificações técnicas do spray, os limites de capacidade da embalagem, a concentração da substância e os padrões de segurança do conteúdo.
2: E a Comissão de Direitos Humanos aprovou uma recomendação ao Ministério da Saúde para agilizar o atendimento de crianças com fissura lábio-palatina pelo SUS. A proposta prevê que o tratamento especializado comece em até 30 dias após o diagnóstico.
3: A indicação recomenda o prazo máximo de 1 mês entre o diagnóstico e o início do tratamento. A fissura lábio-palatina atinge 1 em cada 650 recém-nascidos no Brasil e pode comprometer a alimentação, a fala e a audição. A senadora Damares Alves, do Republicanos do Distrito Federal, destacou que o atendimento precoce reduz complicações. O tratamento inclui cirurgias e acompanhamento multiprofissional. A recomendação segue agora para análise do Ministério da Saúde.
2: Reciclagem de baterias de carros elétricos e restauração de seringais da Amazônia. Esses foram alguns dos temas de projetos aprovados na Comissão de Meio Ambiente nesse primeiro semestre.
3: Um projeto que aumenta a pena para maus tratos a animais também foi aprovado pelo colegiado. Repórter César Mendes.
7: Recuperação florestal, economia circular e agricultura regenerativa foram temas de projetos aprovados na Comissão de Meio Ambiente. Relator da proposta que cria a Política Nacional de Revitalização dos Seringais Amazônicos, agora em análise na Comissão de Agricultura, o senador Beto Faro, do PT do Pará, disse que o declínio da atividade seringueira trouxe degradação ambiental.
8: O projeto oferece uma resposta a esses desafios ao incentivar a recuperação e revitalização dos seringais nativos.
7: Já o projeto que estabelece regras para a reciclagem e rastreabilidade de baterias de veículos elétricos e híbridos é do senador Jacques Wagner, do PT da Bahia, mas o texto aprovado foi o do substitutivo do senador Confúcio Moura, do MDB de Rondônia.
9: A Política Nacional de Circularidade de Baterias é fundamental para acompanhar a evolução da mobilidade elétrica.
7: Também foram aprovadas pelo colegiado as políticas nacionais de fomento à agricultura regenerativa, do senador Sérgio Petecão, do PSD do Acre, e de desenvolvimento sustentável da pesca, do senador Alessandro Vieira, do MDB de Sergipe, além do aumento da pena para maus tratos a animais, proposta pelo senador Confúcio Moura.
2: E o Brasil passou a proibir a produção e a comercialização de alimentos obtidos por meio da alimentação forçada de animais. A lei, sancionada pelo presidente Lula, entra em vigor em 180 dias e atinge principalmente o foie gras, produzido a partir do fígado de patos e gansos submetidos à ingestão forçada de alimentos.
3: A norma teve origem em um projeto do senador Eduardo Girão, do Novo do Ceará. Quem descumprir a lei estará sujeito às penalidades previstas na Lei de Crimes Ambientais, como detenção, multa e sanções administrativas. Com edição de Paula Groba e trabalhos técnicos de Eliseu Caires, o Jornal do Senado fica por aqui. Acompanhe agora as notícias da Câmara dos Deputados. Boa noite.
2: Boa noite e até amanhã.
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11: Câmara pode tornar imprescritível crime sexual contra menores de 12 anos.
12: Proposta amplia a bolsa permanência do ProUni para alunos de meio período.
11: Deputados obrigam elaboração do plano de assistência social a cada década.
13: Boa noite. A Câmara aprovou proposta que obriga o governo a elaborar o plano de assistência social a cada 10 anos. A repórter Maria Neves tem mais detalhes sobre o texto que já foi encaminhado ao Senado.
14: A Comissão de Constituição e Justiça da Câmara dos Deputados aprovou o projeto que obriga o Poder Executivo a elaborar periodicamente o Plano Decenal de Assistência Social. Pelo texto da deputada Laura Carneiro, do PSD do Rio de Janeiro, a cada 10 anos o Poder Público deve prever metas e estratégias para melhorar o atendimento à população mais vulnerável. Laura Carneiro explica que o país conta atualmente com um plano de assistência com vigência entre 2016 e 2026. No entanto, ao contrário do que ocorre na educação, a elaboração do planejamento decenal ainda não é obrigatória por lei. Na opinião da parlamentar, estabelecer metas e diretrizes claras é fundamental para garantir a estabilidade das políticas de assistência social.
15: Em última análise, o mais importante é manter os programas de assistência social. Já é uma prática recomendada pela LOAS e agora a gente vai torná-la obrigatória. Esse plano decenal vai fortalecer as políticas públicas e evitar que a gente tenha qualquer tipo de retrocesso quando se avança numa política que atingiu aquelas determinadas metas.
14: A proposta aprovada determina que as metas do Plano Decenal de Assistência Social sejam elaboradas com base nos dados oficiais do Sistema Único de Assistência Social. Ainda de acordo com o texto, o Conselho Nacional de Assistência Social será responsável por aprovar e acompanhar os resultados do planejamento em conjunto com o governo federal. Da Rádio Câmara de Brasília, Maria Neves.
10: Comissões.
16: presidente da Comissão de Previdência, Assistência Social, Infância, Adolescência e Família, Bruno Ganem, do Podemos de São Paulo, faz um balanço positivo dos trabalhos do colegiado. Para ele, a estratégia de priorizar projetos de consenso permitiu destravar votações e acelerar a análise de propostas.
17: Em comum acordo entre todos os membros, a gente buscou priorizar as pautas consensuais e tem sido uma experiência muito bem sucedida. Quero, inclusive, parabenizar todos os membros pela forma com que permitiram que a gente buscasse esses projetos de consenso, e o que a gente descobriu é que são centenas de projetos que todo mundo é favorável, mas por uma outra razão acaba ficando parado, porque a gente perde muito tempo olhando aquilo que não é consenso.
13: Bruno Ganem afirma que a comissão está perto de zerar a fila de projetos consensuais, muitos deles voltados à proteção de crianças e adolescentes. O deputado também destaca avanços na pauta previdenciária a partir da construção de convergências entre os parlamentares.
10: Educação.
16: Avança na Câmara projeto que amplia a bolsa permanência do ProUni para estudantes de meio período. O texto foi aprovado na Comissão de Educação, como informa a repórter Júlia Lopes.
18: Estudantes matriculados em cursos de meio período poderão passar a ter acesso à bolsa permanência do programa Universidade para Todos, o ProUni. O projeto do deputado Túlio Gadelha, do PSD, de Pernambuco, foi aprovado na Comissão de Educação da Câmara dos Deputados. Atualmente, a legislação prevê o benefício apenas para estudantes de cursos presenciais em período integral, com carga horária mínima de 6 horas diárias. Na prática, a proposta retira o critério de carga horária mínima do curso de graduação para a concessão da bolsa. O programa Bolsa Permanência é um auxílio financeiro mensal destinado a estudantes de graduação em situação de vulnerabilidade socioeconômica. O objetivo é evitar a evasão universitária, ajudando no pagamento de despesas como moradia, alimentação e transporte. O valor atual da bolsa é de R$ 700 e atende bolsistas do ProUni com renda familiar por pessoa de até um salário mínimo e meio. O relator da proposta, deputado Pedro Kizai, do PT de Santa Catarina, também incluiu no texto aprovado que o Ministério da Educação poderá exigir frequência e aprovação dos estudantes para a garantia do benefício.
19: Nós deixamos aberto e claro na lei que o Ministério da Educação vai exigir frequência, aprovação. Por quê? Porque se ele está recebendo dinheiro público do ProUni e mais uma bolsa permanência, ele agora precisa o quê? Dar conta do recado, como a gente diz. Dar conta, estudar, frequentar, aprovar e se profissionalizar.
18: A proposta que amplia o acesso à bolsa permanência para estudantes de graduação em cursos de meio período segue agora para análise na Comissão de Finanças e Tributação da Câmara dos Deputados. Da Rádio Câmara de Brasília, Júlia Lopes.
13: Rafael Brito, do MDB de Alagoas, defende a ampliação do programa Pé de Meia para todos os estudantes do ensino médio da rede pública, sem restrições de renda. O deputado argumenta que a permanência na escola é um desafio que vai além da condição socioeconômica das famílias.
16: Rafael Brito afirma que a experiência do programa Cartão Escola 10 em Alagoas inspirou o Pé de Meia e contribuiu para reduzir a reprovação e a evasão escolar. Ele acredita que a universalização do benefício fortalece a educação e incentiva mais jovens a concluírem o ensino médio.
20: E quando a gente criou aqui em Alagoas, a gente criou o programa de forma universal. Todo aluno que está matriculado no ensino médio das escolas públicas de Alagoas recebem o cartão Escola 10. O que fez com que a nossa taxa de reprovação caísse, o que fez com que o percentual de estudantes em atraso caísse e o que fez principalmente com que Alagoas pudesse praticamente dobrar o número de concluintes no ensino médio por ano. Antes de existir o programa, em Alagoas se formavam aproximadamente 26 mil estudantes e no ano passado se formaram 47 mil estudantes.

0: A presença do aparelho, combinado com o treinamento do pessoal para seu uso, pode salvar vidas.
1: Pelo projeto, os responsáveis pelos estabelecimentos deverão adquirir os aparelhos, garantir sua manutenção e disponibilizar profissionais capacitados para realizar manobras de reanimação cardiopulmonar e operar o equipamento. Além disso, os desfibriladores deverão permanecer acessíveis durante todo o período de funcionamento dos locais que recebem público. Em caso de descumprimento, o texto prevê advertência na primeira autuação, multa de R$5.000 e possibilidade de interdição do estabelecimento. A multa poderá ser dobrada em caso de reincidência. O projeto que torna obrigatória a disponibilização de desfibriladores cardíacos em locais de grande concentração de pessoas será analisado pela Comissão de Constituição e Justiça. Da Rádio Câmara de Brasília, Sofia Peçanha.
2: Desenvolvimento Regional.
3: Maria do Rosário, do PT, defende a aprovação de projeto de sua autoria que cria regiões de insegurança hídrica no Rio Grande do Sul. Ela argumenta que a metade sul do estado enfrenta secas recorrentes com falta de água potável para a população e para a agricultura familiar.
4: Para resolver essa situação de a cada ano novos decretos de emergência, nós queremos que a metade sul do Rio Grande do Sul, onde a seca tem se instalado a cada ano, ela seja declarada como uma área de insegurança hídrica. Essa proposta, ela vem de acordo com os objetivos do Milênio das Nações Unidas, que diz que a segurança hídrica é um dos princípios para garantia da qualidade de vida. E a prevenção exige a gente atuar sobre as mudanças climáticas, de forma a termos infraestrutura adequada na capital, Porto Alegre, nas grandes cidades e nas pequenas também.
5: Maria do Rosário elogia o esforço do governo federal no socorro ao Rio Grande do Sul, especialmente após as enchentes que atingiram o estado em janeiro de 2024. Ela também defende investimentos em infraestrutura, defesa civil e recuperação ambiental contra os impactos das mudanças climáticas.
3: Projeto de Zé Silva, do União de Minas Gerais, proíbe a reconstituição de leite em pó importado para a produção de alimentos para o consumo humano. Segundo o deputado, a ideia é proteger mais de 1 milhão de produtores rurais que enfrentam uma queda no preço do leite.
6: O produtor não precisa de favor do Congresso Nacional, não precisa de favor do governo, ele precisa de respeito. E esse respeito é a aprovação do meu projeto, que já temos já um efeito prático no Paraná. Já foi proibido por uma lei estadual e já no primeiro mês reduziu a importação da metade de leite que o Paraná importava. Então está claro que é preciso aprovar esse projeto.
5: Zé Silva argumenta que a proposta pretende reduzir os impactos da importação de leite em pó sobre a cadeia produtiva nacional. O projeto já foi aprovado na Comissão de Agricultura e aguarda análise na Comissão de Constituição e Justiça.
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0: Então aprova aumento de pena para responsáveis legais nos casos de homicídio contra menores com deficiência. A repórter Silvia Munhato tem mais detalhes da medida.
1: A Comissão de Defesa dos Direitos das Pessoas com Deficiência aprovou o projeto que aumenta a pena para pais, mães ou responsáveis legais que praticarem homicídio contra crianças e adolescentes com deficiência. O relator na comissão, deputado Márcio Anaiser, do Solidariedade do Maranhão, defendeu a mudança.
2: Justifica-se a opção pela instituição de uma circunstância qualificadora por serem os pais e responsáveis aqueles com maior obrigação de zelar pela proteção e pelo desenvolvimento de crianças e adolescentes com deficiência.
1: O deputado especificou que a pena será de 12 a 30 anos de reclusão, acrescida de duas causas de aumento, um terço até a metade pela deficiência e dois terços pela autoridade do agente. O projeto que aumenta a pena de responsabilidade

0: legais que praticam homicídio contra crianças e adolescentes deverá ser analisada agora pela Comissão de Previdência, Assistência Social, Infância, Adolescência e Família. Da Rádio Câmara de Brasília, Silvia Minhato.
1: Transportes. Kim Kataguiri, do Missão de São Paulo, é um dos autores da proposta que limita a alíquota máxima do IPVA a 1% do valor do veículo. O objetivo, segundo o deputado, é tentar tornar a carga tributária mais justa.
2: Então, o governador, a Assembleia Legislativa, vai poder decidir entre 0% a 1% do valor venal do veículo e a principal base de cálculo passa a ser o peso do veículo e o seu impacto ambiental. A gente se espelhou na legislação do Japão, de alguns países europeus e de alguns estados dos Estados Unidos que consideram que o peso ele é uma forma justa de se calcular o tributo sobre o veículo, porque quanto mais pesado o veículo, maior o impacto dele sobre o asfalto e maior a necessidade de manutenção das vias.
3: A proposta de Kim Kataguiri prevê compensar a redução da arrecadação com cortes de despesas do poder público, como a limitação de gastos dos legislativos e de publicidade institucional. Para o deputado, a medida aumenta a receita pública sem criar mais impostos.
1: Segurança Pública. Avança na Câmara a proposta que torna imprescritíveis crimes sexuais contra menores de 12 anos.
3: Conheça detalhes da matéria na reportagem de Paula Bittar.
4: A Comissão de Constituição e Justiça da Câmara aprovou a proposta de emenda à Constituição que torna crimes sexuais cometidos contra menores de 12 anos de idade imprescritíveis. Hoje, por exemplo, o crime de estupro de vulnerável prescreve em 20 anos e a contagem para a prescrição começa a partir dos 18 anos da vítima, a não ser que a ação penal já tenha sido iniciada em data anterior. A relatora na comissão, deputada Júlia Zanatta, do PL de Santa Catarina, avaliou que a proposta fortalece a dignidade e a integridade sexual das crianças. Ela também citou um caso recente para defender a importância da medida.
5: Uma notícia muito triste vinda do Ceará, uma bebê de 10 meses morreu porque foi estuprada por dois homens, um de 22 anos. E me surpreende estupro contra vulneráveis não ser ainda imprescritível.
4: A proposta que torna crimes sexuais cometidos contra menores de 12 anos de idade imprescritíveis ainda precisa ser analisada por uma comissão especial e depois segue para apreciação do plenário, onde precisará ser votada em dois turnos. Outra proposta aprovada pela CCJ foi projeto que determina a monitoração eletrônica dos condenados em primeira instância pelo crime de estupro de vulnerável. De acordo com

0: competições que incentivam esse tipo de violência na internet.
1: A gente vem com esse projeto para poder dar uma contra-resposta, dar uma resposta imediata, né, dizendo que essa crueldade, que é, com um fim de diversão, com um fim de competição nas plataformas digitais, ela tem que ser freada urgentemente, né? Então, isso foge daquele habitual dos maus-tratos na rua, nas denúncias que a gente atende. Então, esse projeto vem ampliar, dobrar a pena praticamente para quem comete o maus-tratos com esse fim. Não porque queria cometer o maus-tratos ou porque não gosta do animal, mas simplesmente por uma gincana.
2: A pena atual para maus-tratos a animais pode chegar a 5 anos de prisão. Com a aprovação do projeto, quem cometer o crime com o objetivo de divulgar em plataformas digitais pode ter a pena praticamente dobrada. Felipe Beccari alerta que a prática tem crescido de forma silenciosa, especialmente durante a madrugada.
0: Termina agora o Jornal Câmara dos Deputados, produzido pela Rádio Câmara, com trabalhos técnicos de Wellington Teles e apresentação de Val Monteiro e Márcio Aquilissardi. Uma boa noite para você.
2: Você fica agora com as notícias do Tribunal de Contas da União. Boa noite.
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4: O Tribunal de Contas da União avaliou como universidades e institutos federais organizam a área de tecnologia da informação. A auditoria analisou se o modelo adotado garante o funcionamento dos sistemas que apoiam atividades como ensino, pesquisa e gestão. O trabalho identificou problemas como falta de integração entre as instituições, compras feitas de forma isolada e carência de profissionais especializados. A fiscalização também identificou dificuldades para acompanhar os gastos com tecnologia. Para o TCU, as falhas podem aumentar os custos e reduzir a eficiência dos serviços. O tribunal recomendou medidas para ampliar e melhorar o planejamento da área de tecnologia da informação nas instituições. 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
2: Boa noite de segunda-feira pra você, 27 de julho, ano de 2026. Juntos aqui na antena com o melhor da música sertaneja do Brasil. Mande seu áudio, participe, nós vamos atender você com todo carinho. Seja bem-vindo, seja bem-vinda. O nosso programa vai até às 11 da noite com a sua participação, que é muito importante pra nós. Pra abrir o programa de hoje, modão, João Mulato e Douradinho. Roupas no Varal.

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1: Marcelo, Rogério, boa noite. Toca o modão aí pra nós. Hoje nós vamos de Valdemir e Misael, meu primeiro amor. Vai lá pro Lino na Perobinha, minha esposa Jus, meu irmão Valmir lá em Japorã, ao meu sogro Manézinho, ao Chico Polícia, meu vizinho, e ao João Luiz da Grama, que é o Valdir Santiago. Obrigado!
2: Aô, meu patrão Rogério, boa noite. Boa noite, nosso DJ Marcelo. Boa noite pro nosso queridão Fábio Pedro. Boa noite pro Manezinho. Boa noite pra Sandrinha. Boa noite pro Luiz Fernando. E boa noite pra todos os ouvintes aí do Sertanejo 102. Bora de modão, Marcelo. Renan e Raí, Amor Proibido. Ê, modão chonado, hein, menino? Manda pra nós, estamos conectados aqui na Rádio Antena 102.3 de Jales. É tudo de bom, hein? Tchau, obrigado!
3: Olá, Rogério, boa noite, tudo bem? Aqui Fábio Pedro. E aí, Marcelo, tudo belezinha? Espero que sim, espero que esteja tudo bem contigo e com a sua família. Eu gostaria de ouvir a música Domingo de Manhã com a dupla Marcos e Belucci. Vai lá pro Manezinho de Santo Antônio da Aracanguá, pra Dona Fátima, pro Gercian da Fazenda Santa Fátima, pro Wilson de Aparecida do Taboado e para todos os ouvintes. Um forte abraço, que Jesus proteja a todos, uma ótima noite, até logo. Tchau, tchau, meu amigo.

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1: Boa noite, Rogério. Boa noite, Marcelo. Tudo beleza, Marcelo? Boa noite para os meus amigos do rádio do Sertanejo 102. Marcelo, manda para nós aí, Jean Giovanni, 7 dias. Quero oferecer pro Fábio Pedro, pro Vilção do Taboadão, pro Luiz Fernando do Taboadão, para toda a família dele, para todos os ouvintes desse programão chonado e maravilhoso, desse programão gostoso e apaixonado. Um abração, fica com Deus!

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O Sertanejo 102, sucesso não para. 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Achei que ficou top demais essa regravação do projeto Piunte Sessions. Zezé de Camargo cantando Modão, que um dia foi gravado por João Mineiro e Marciano, Moda Boa, Vestido de Noiva.

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1: Boa noite, aqui eu vi esse moda gigante Hortaliça. Manda um modão pra nós aqui, todos os ouvintes aí. Se for possível, você manda as andorinhas e duas camisas aqui. Uma boa noite a todos, hein?

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2: Agora mais um modão, vozes maravilhosas de João Mineiro e Marciano, saudosas vozes da música sertaneja do Brasil. Modão, João Mineiro e Marciano na antena e o sucesso modão, viciado em você.